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13: Em Brasília, 19 horas.
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2: Olá, boa noite.
13: Boa noite para você que nos acompanha em todo o país.
2: Segunda-feira, 25 de maio de 2026.
13: Vamos ao destaque do dia: abertas inscrições para o Enem.
2: Uma novidade: este ano, concluintes do ensino médio da rede pública estão inscritos automaticamente no exame.
13: Presidente Lula destaca que esse pode ser o primeiro passo para realizar sonhos e transformar o futuro.
11: A hora é agora. Se inscreva, passe no Enem, entre na universidade e faça tudo o que você quiser.
2: E ainda, Desenrola Brasil.
13: Você já pode utilizar o FGTS para renegociar dívidas com descontos e juros mais baixos.
2: A expectativa do governo do Brasil é movimentar mais de 8 bilhões de reais em recursos do fundo.
13: Turismo de natureza em alta. Unidades de conservação federais receberam mais de 28 milhões de visitantes em 2025.
2: Visitação recorde contribuiu com 20 bilhões de reais do PIB brasileiro, que é a soma de todas as riquezas do país. Cleide Lopes.
14: O turismo nas unidades de conservação sustenta mais de 300 mil postos de trabalho em todo o país.
13: Hoje, na apresentação da Voz do Brasil, eu, Mariana Jungmann e Luciano Seixas.
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13: Trabalhadores já podem consultar o saldo do FGTS para renegociar dívidas no novo Desenrola.
2: A medida ajuda mais brasileiros a quitarem débitos como cartão de crédito e cheque especial.
13: Quem está ao vivo conosco aqui no estúdio da Voz do Brasil e traz todos os detalhes é a repórter Graziele Bezerra. Oi, Grazi, boa noite. Explica pra gente como é que vai funcionar tudo isso.
15: Boa noite, Mariana. Boa noite também pro Luciano e para todo mundo que está acompanhando aqui a Voz do Brasil. Bom, o trabalhador ele vai poder usar até 20% do saldo do FGTS ou o limite de R$1.000, o que for mais alto. E aí, para poder amortizar e quitar essas contas atrasadas por meio do novo Desenrola. Entram nessa modalidade dívidas bancárias, como cartão de crédito e cheque especial também. E com essa funcionalidade, o governo do Brasil pretende, então, movimentar até 8 bilhões de reais em recursos do FGTS por meio do programa.
2: Como é que vai funcionar, Grazi? Qual a primeira medida que a pessoa interessada deve tomar?
15: Pessoa interessada tem que primeiro saber, ter a noção ali da dívida dela, né? Mas aí, então, utilizar o saldo do fundo, o que pode ser também de contas ativas ou inativas, o primeiro passo, claro, é consultar ali o aplicativo do FGTS para ver o valor que essa pessoa tem disponível. Depois, ali no próprio aplicativo, o trabalhador autoriza o acesso das instituições financeiras aos valores. Então, ele negocia a dívida diretamente com o banco. E aí, só depois dessa negociação é que a Caixa Econômica Federal vai fazer então a transferência dos valores do FGTS diretamente aos bancos responsáveis pelos contratos. E aí, lembrando que o trabalhador não precisa comparecer às agências, né, do banco, não precisa comparecer ali à Caixa Econômica para confirmar então a operação nem ao seu banco de origem. Como explica então o diretor de Políticas de Proteção ao Trabalho do Ministério do Trabalho e Emprego, Carlos Augusto Gonçalves.
16: Ele pode fazer todo esse processo, né, de maneira digital, né, ou em consulta, tanto por telefone com as instituições financeiras para identificar a dívida. No caso específico do ATP, é tudo digital. A autorização tanto do saldo é digital, ele faz para o ATP, levanta junto aos bancos as dívidas, e essas informações das dívidas serão remetidas pelos bancos diretamente à Caixa Econômica Federal. Só depois que o banco prestou essa informação para o agente operador, que é a Caixa, é que a Caixa está autorizada a fazer o repasse para a sua instituição financeira decorrente daquela dívida que ele acabou de reestruturar.
13: Agora, Grazi, vamos relembrar então quem são as pessoas aptas a participarem do programa, qual é o perfil?
15: Claro, Mariana, vamos lá. Para usar o FGTS no Desenrola é preciso ter então um saldo disponível, né, na conta do Fundo de Garantia e ter renda mensal de até 5 salários mínimos, o que equivale aí a cerca de R$8.100. Então, para serem elegíveis, as dívidas devem estar atrasadas entre 91 dias e 2 anos. Essas dívidas recebem aí descontos de até 90% e juros mais baixos que o do mercado.
2: Obrigado, Gabriele Bezerra, pelas informações ao vivo aqui na Voz do Brasil.
13: Gabriele. Começaram hoje as inscrições para o Enem, o Exame Nacional do Ensino Médio.
2: O Enem é a principal forma de entrar em uma universidade. Além de vagas aqui no Brasil, a prova também é aceita em faculdades no exterior.
13: Esse ano, estudantes do terceiro ano do ensino médio de escolas públicas já estão com as inscrições pré-preenchidas, mas ainda é necessário entrar na página do participante para confirmar a inscrição.
17: Desde o início do ano, a brasiliense Isabela Martins passa as tardes na sala de aula estudando para o Exame Nacional do Ensino Médio, avaliação realizada pelo Ministério da Educação. Aos 18 anos, ela vai fazer o Enem pela segunda vez e sonha em conquistar uma vaga na universidade.
18: Sempre gostei muito de ajudar as pessoas, né? Aí eu pensei em fazer psicologia ou medicina, que é uma área que vai ajudar bastante as pessoas e tal. Aí sempre foi meu sonho mesmo.
17: Estudantes de todo o país já podem se inscrever para o Enem 2026 a partir desta segunda-feira. Neste ano, alunos que vão concluir o ensino médio na rede pública terão inscrição automática. Segundo o governo, os dados foram encaminhados pela própria rede de ensino. Mas os estudantes deverão acessar o sistema para confirmar a participação e escolher o idioma da prova de língua estrangeira, além de informar o município onde deverão realizar a prova e solicitar recursos de acessibilidade, se for o caso. Além disso, os locais de aplicação da prova também vão aumentar, chegando a 10 mil escolas. A expectativa é que 80% dos alunos da rede pública façam o exame na sua própria escola de matrícula. O João Gabriel Brandão está se preparando para o Enem e já decidiu o curso Artes Cênicas. O maior desafio para ele é controlar a ansiedade.
19: Estou me sentindo mais confiante esse ano, principalmente para a questão da redação. Chegando em casa, eu estudo. Final de semana também estudo às vezes, mas estou tirando um momento de folga também para não ter burnout, sabe? Que não me sobrecarregar, não me sentir muito cansado durante o fim da semana.
17: As inscrições devem ser feitas pela página do participante no endereço enem.inep.gov.br/participante até o próximo dia 5 de junho. Os estudantes que tiveram a isenção da taxa de inscrição aprovada também deverão realizar a inscrição no exame. Para os participantes não isentos, a taxa de inscrição continua no valor de R$ 85,00 e pode ser paga por boleto, PIX, cartão de crédito e débito em conta corrente ou poupança. O prazo para fazer esse pagamento vai até o dia 10 de junho e as provas ocorrerão nos dias 8 e 15 de novembro. Reportagem Gabriela Noronha.
2: Em suas redes sociais, o presidente Lula fez um convite para todos os estudantes participarem da prova.
20: Hoje começa a inscrição para o Enem. Vai até o dia 5 de junho. Você que prometeu ao seu pai, ou seu pai que quer que você seja doutor ou doutora, a hora é agora. Se inscreva, passe no Enem, entre na universidade e faça tudo o que você quiser, na certeza que você precisa saber de que esse país vai ser soberano, soberano de verdade, o dia que milhões de jovens tiverem curso, tiverem emprego e puderem exercer a soberania tecnológica e científica do nosso país.
13: O Dia da África, celebrado em 25 de maio, hoje, marca a fundação da União Africana em 1963.
2: E aproveitando a data, o governo do Brasil promove o primeiro Fórum de Reitores Brasil-África, com o objetivo de fortalecer parcerias educacionais e culturais.
13: No encontro, o Ministério da Educação anunciou a criação de 2.600 bolsas de mestrado e doutorado para estudantes africanos.
21: No encontro, dirigentes de universidades brasileiras e africanas debatem como ampliar parcerias acadêmicas, científicas e tecnológicas de instituições de ensino dos dois lados do Atlântico. São projetos conjuntos em áreas estratégicas para o desenvolvimento dos países, como agricultura, energias renováveis, inteligência artificial, mineração, petróleo e gás, além das ciências humanas. Para a reitora da Universidade de Cabo Verde, Astrigilda Silveira, parcerias fundamentais para o continente africano.
0: Uma cooperação mais próxima, mais dinâmica e mais transformadora, voltada para a transformação digital, a inteligência artificial e a inclusão social.
21: No encontro, o governo do Brasil lançou o programa que vai oferecer mais de 2.600 bolsas de mestrado e doutorado para pós-graduandos da África, com investimentos de 47 milhões de reais. Destaca o ministro da Educação, Leonardo Bastini.
1: 2.600 vagas inicialmente, 1.600 bolsas de mestrado e 1.000 bolsas de doutorado, com oportunidades em universidades públicas, instituições privadas sem fins lucrativos, institutos federais, institutos de pesquisa com pós-graduação reconhecida pela CAPES. Abrir as portas do Brasil para estudantes africanos é aprofundar ainda mais nossos laços históricos.
21: O presidente Lula destacou a importância de fortalecer os laços históricos entre Brasil e África por meio da produção de conhecimento, da inovação e da formação de profissionais qualificados.
22: A cooperação educacional entre países do Sul Global pode transformar a realidade, reforçar os programas de estudantes, convênio, de graduação e de pós-graduação também será essencial para consolidar a educação superior como um dos pilares da parceria estratégica entre Brasil e África.
21: O Brasil já mantém mais de 200 acordos de cooperação com instituições de ensino superior de 38 países africanos. Reportagem Pablo Mundim.
2: Mais um passo no combate ao câncer no país.
13: O Brasil passou a contar com um Centro de Desenvolvimento e Produção de Terapias, CAR-T, da Fundação Oswaldo Cruz, a Fiocruz.
2: No local será produzido de forma 100% nacional um dos tratamentos mais avançados do mundo contra o câncer para pacientes do SUS.
23: O Paulo Peregrino é publicitário e teve linfoma, um tipo de câncer de sangue. Durante 13 anos, fez transplante de medula óssea e 40 quimioterapias, tratamentos que não tiveram sucesso. A virada em sua vida veio com um tratamento experimental chamado CAR-T Cell. Agora, ele está em remissão do câncer.
24: A enfermeira chegou lá dentro do quarto, trouxe um saquinho, assim como se fosse uma transfusão de sangue pequenininha, né? Um negócio de transfusão de sangue. Aí eu falei assim para ela: enfermeira, isso aí é o CAR-T Cell que eu vou receber? Vai demorar quanto tempo? Ela falou: uma hora no máximo. Eu falei: caramba, 13 anos eu lutando contra os cânceres, vai resolver em uma hora? Isso que é ciência.
23: O Centro de Desenvolvimento e Produção de Terapias, CAR-T, da Fiocruz, inaugurado no último sábado no Rio de Janeiro, vai tratar a população do SUS e trazer uma nova esperança aos pacientes com câncer. O Brasil vai produzir de forma 100% nacional um dos tratamentos mais avançados do mundo contra a leucemia, linfoma e mieloma. É o que explica o ministro da Saúde, Alexandre Padilha.
25: Um tratamento que hoje custa 350 a 400 mil dólares, mais de 2 milhões de reais para uma família, para as pessoas, para o sistema de saúde de qual país para fazer esse tratamento, graças à Fiocruz, graças à produção da Fiocruz, presidente, pessoas como Paulo vão poder receber esse tratamento pelo SUS, de graça.
23: Os primeiros pacientes começam o tratamento experimental no segundo semestre deste ano. Foram investidos 370 milhões de reais, além dos equipamentos de alta tecnologia, que custaram mais 35 milhões de reais. O presidente Lula defendeu que todos os brasileiros e brasileiras têm o direito de uma saúde de qualidade no país.
26: O gesto de inauguração de um centro tecnológico que dá ao Brasil a certeza de que a gente não é menor do que ninguém, de que a gente não é menos competitivo do que ninguém. Basta a gente ousar, ter coragem e fazer.
23: O novo centro também será capaz de tratar pacientes com traumatismo craniano com próteses 3D de alta tecnologia. Do Rio de Janeiro, Fernanda Cruz.
13: Viajar a trabalho ou por lazer deveria ser sinônimo de tranquilidade.
2: Mas para muitas mulheres, nem sempre o destino é o mais feliz.
27: Todo aeroporto promete destinos, mas algumas partidas nunca chegam. Quando o medo ocupa o lugar da esperança, não é viagem, é silêncio. Assédio não decola. Feminicídio também não. Violência contra a mulher é crime.
13: Para combater a violência e a importunação sexual nas salas de embarque e aeronaves, o Ministério dos Portos e Aeroportos lançou uma série de ações em terminais do Brasil para sensibilizar a sociedade.
2: É a terceira fase da campanha Assédio Não Decola.
3: Para combater o assédio e a importunação sexual contra trabalhadoras do setor aeroportuário e passageiras, o Ministério dos Portos e Aeroportos lançou a terceira fase da campanha Assédio Não Decola. O ministro dos Portos e Aeroportos, Tomé Franca, destacou a importância dessa campanha.
4: Infelizmente, o Brasil ainda vive uma realidade de muito assédio e de muito feminicídio. Nós temos trabalhado para que essa realidade não persista. Nós estamos com uma série de campanhas nos aeroportos e nas aeronaves, buscando o combate ao assédio.
3: O Ministério dos Portos e Aeroportos também apresentou uma nova cartilha com orientações sobre o combate à violência contra a mulher. O material reúne informações sobre diferentes tipos de violência: física, psicológica, sexual. Passageiros e trabalhadores do setor são orientados sobre como identificar situações de risco e formas de acolher as vítimas. O documento também apresenta canais de denúncia, como o Ligue 180. A ministra das Mulheres, Márcia Lopes, ressaltou que todos precisam conhecer o canal de denúncia.
5: O Ligue 180, para nós, tudo começa por ali. Ele é um canal que dá muita segurança para as mulheres. Quando se recebe uma ligação, a nossa equipe identifica quem é essa mulher, onde ela mora, a quem essa mulher deve recorrer.
3: A campanha Assédio Não Decola foi lançada em agosto do ano passado em todas as concessionárias dos aeroportos federais. Para as mulheres que só querem chegar ao destino em segurança, sem assédio e violência, a campanha é importante para sensibilizar a sociedade. Foi o que defendeu a gerente de restaurante, Cláudia Figueiredo.
6: Qualquer lugar, sempre é importante. Muita gente não respeita a gente simplesmente pelo fato de ser mulher.
3: Além do Ligue 180, você também pode denunciar casos de violência contra a mulher no Disque 100, canal de monitoramento de violações contra os direitos humanos. Reportagem Márcia Fernandes.
13: A quarta edição do leilão do Ecoinvest Brasil destravou mais de 13 bilhões de reais para projetos de bioeconomia, turismo sustentável e infraestrutura no país, sendo que mais de 9 bilhões serão direcionados para investimentos na Amazônia Legal.
2: O programa Ecoinvest foi criado para impulsionar a transformação ecológica do país e combina instrumentos financeiros inovadores, redução de riscos e atração de investimentos de longo prazo da iniciativa privada.
13: Ao anunciar o resultado do leilão, o ministro da Fazenda, Dario Durigan, disse que o Ecoinvest comprova que é possível apostar no crescimento do Brasil com sustentabilidade.
7: Os objetivos do Ministério da Fazenda, que é fazer com que o país se desenvolva, cresça, gere emprego, diminua a inflação, com os objetivos do Ministério do Meio Ambiente, não é mais indissolúvel. Nós temos que ter um cuidado para que o país cresça, mas de maneira sustentável. E o Ecoinvest, ele é uma espécie de síntese, de prova real de que isso é possível. É Estado junto com a capacidade instalada do sistema financeiro nacional e em parceria com essas empresas.
2: Com os 4 leilões realizados até agora para transição energética, recuperação de terras degradadas e bioeconomia, o Ecoinvest Brasil já mobilizou mais de 140 bilhões de reais.
13: Pois é, o Brasil é mundialmente reconhecido por suas belezas naturais, como florestas, praias, rios e montanhas.
2: E a riqueza da nossa biodiversidade tem atraído turistas a visitarem as mais de 300 unidades de conservação federais distribuídas pelo país.
13: Só em 2025, o fluxo de visitantes atingiu quase 30 milhões, maior resultado da série histórica.
2: E movimentaram mais de 40 milhões de reais em vendas, injetaram 20 bilhões de reais no produto interno bruto, que é a soma de todas as riquezas do país.
8: Jairon Souza trabalha todos os dias conectado com a natureza. Ele é guia turístico no Maranhão e em época de alta temporada chega a mostrar as belezas naturais do Parque Nacional dos Lençóis Maranhenses a centenas de visitantes.
9: Ganho dinheiro onde muitas pessoas se programam muito para vir passear e eu tô aqui todo dia, né? E tento fazer da melhor forma, né?
8: As visitações turísticas em unidades de conservação conservação federais movimentaram mais de 40 bilhões de reais em vendas em 2025 e 20 bilhões de reais de contribuição ao produto interno bruto. O estudo do Instituto Chico Mendes de Conservação da Biodiversidade, o ICMBio, revela que florestas, praias, rios e montanhas são, na verdade, ativos de alta performance na economia brasileira. No ano passado, o fluxo de visitantes em unidades de conservação chegou a quase 30 milhões, o maior resultado da série histórica, como garante o presidente do ICMBio, Mauro Pires.
10: Esse aumento tem a ver com dois fatores. O primeiro, que é geral, que é o interesse das pessoas de encontrar-se com a natureza. O segundo fator, nós temos melhorado a infraestrutura e de modo que se torna mais fácil a visitação.
8: O turismo nas unidades de conservação sustenta mais de 300 mil postos de trabalho em todo o país. O ministro do Meio Ambiente e Mudança do Clima, João Paulo Capô Bianco, destacou que as unidades de conservação são importantes não só para a proteção da biodiversidade, como também para o desenvolvimento econômico do país e a valorização da cultura local.
11: Cada real que o turista trouxe, ele gerou um impacto de R$15,60 no PIB. Portanto, nós estamos falando aqui de uma atividade econômica intensa com ganhos para a economia local.
8: O ranking de visitação mantém no topo o Parque Nacional da Tijuca, no Rio de Janeiro, com quase 5 milhões de visitas, seguido pelo Parque Nacional de Iguaçu e pelo Parque Nacional de Jericoacoara, no Ceará. Reportagem Cleide Lopes.
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13: Prefeituras e instituições como universidades, institutos federais e câmaras de vereadores aderiram ao programa Contrata Mais Brasil.
2: A plataforma foi criada para aproximar microempreendedores individuais do processo público de aquisição de produtos e serviços. Nela, o governo contrata e os pequenos negócios podem vender seus produtos.
13: Atualmente, já são 1.775 órgãos. Desde a sua criação, o programa gerou mais de 22 milhões de reais de renda direta para os microempreendedores individuais.
2: A plataforma conta com mais de 8 mil cadastros de fornecedores em mais de 100 atividades.
13: Mais informações sobre o programa no endereço gov.br/contrata-mais-brasil.
2: Atenção, caminhoneiros! Já estão em vigor as novas regras que vão ajudar na fiscalização do piso mínimo de frete para o transporte de carga nas rodovias.
13: A partir de agora, quem contrata esse tipo de serviço deverá informar parâmetros para o cálculo do frete, como distância, tipo de veículo e tipo de serviço prestado.
2: Essas informações serão fornecidas na hora de emitir o Código Identificador da Operação de Transporte, o CIOT.
13: Esse é um documento de registro exigido pela Agência Nacional de Transportes Terrestres, a ANTT, para o monitoramento das operações de cargas.
2: O superintendente de serviço de transporte rodoviário de cargas da ANTT, José Aires Amaral, explica que esses dados serão utilizados para fiscalização prévia do piso mínimo do frete.
14: A partir desses parâmetros, o sistema faz uma conta automática e verifica se o valor declarado do frete, também no CIOT, está de acordo com o piso mínimo de frete ou não. E faz algumas validações, por exemplo, os parâmetros informados estão de acordo? Fazem sentido? Por exemplo, se na declaração, por exemplo, tiver a informação que Brasília e Rio de Janeiro são 500 quilômetros, o sistema mesmo já vai indeferir aquela informação, dizendo que não é compatível e que ele deve informar uma melhor localização ou uma distância compatível com aquele deslocamento.
13: Segundo o superintendente da ANTT, a partir do dia 1º de junho, os dados do CIOT também estarão integrados com a documentação fiscal exigida para o transporte de cargas.
2: O que vai facilitar e tornar mais eficiente a fiscalização sobre as operações de frete.
13: As mudanças na emissão do CIOT foram anunciadas pelo governo do Brasil como parte das medidas para reduzir os impactos da alta dos preços dos combustíveis sobre a população.
2: essas foram as notícias do governo do Brasil.
13: Com a realização da Secretaria de Comunicação Social da Presidência da República.
2: Com produção da empresa Brasil de Comunicação.
13: Fique agora com as notícias do Poder Judiciário e do Congresso Nacional. Boa noite.
2: Boa noite para você, até amanhã.
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15: CNJ lança aplicativo para fortalecer busca ativa de crianças e adolescentes.
16: Para o STJ, a plataforma de intermediação não responde por envio de criptomoedas para carteira falsa de outra corretora.
15: A Semana Nacional da Conciliação Trabalhista começou nesta segunda-feira.
16: Boa noite, eu sou o Arthur Filho.
15: E eu sou Walter Lima.
16: O Conselho Nacional de Justiça lançou nesta segunda-feira, Dia Nacional da Adoção, o aplicativo Adote para todo o país.
15: A busca ativa do Sistema Nacional de Adoção e Acolhimento já funciona em todo o país e reúne informações sobre crianças e adolescentes com mais dificuldades de conseguir uma família, como crianças mais velhas ou com deficiência.
16: Agora, essa iniciativa passa a contar também com um aplicativo próprio.
15: Desenvolvido pelo Tribunal de Justiça do Paraná, o aplicativo Adote passa agora pelo processo de expansão nacional com o apoio do programa Justiça 4.0.
16: O ministro do Supremo Tribunal Federal, Flávio Dino, deu prazo de 10 dias para que o governo federal e os estados da Amazônia Legal informem quais providências de planejamento e preparação vêm sendo adotadas diante das projeções de aumento significativo dos riscos de incêndios florestais para os próximos meses.
15: O El Niño é um fenômeno provocado pelo aumento na temperatura das águas do Oceano Pacífico e tem ocorrência periódica em geral, com impactos relevantes sobre o clima em diversos países. Marta Ferreira.
17: Uma nota técnica conjunta publicada pelo Instituto Nacional de Pesquisas Espaciais e com o Instituto Nacional de Meteorologia confirmam a provável intensidade alta para o fenômeno já no segundo semestre de 2026. Diante desse quadro, o ministro Flávio Dino, relator de uma ação que acompanha medidas para combater e prevenir incêndios na Amazônia e no Pantanal, deu prazo de 10 dias para que a União e os estados informem um plano para lidar com os incêndios.
16: Plataforma de intermediação de criptomoedas não é responsável por prejuízo decorrente de golpe se não houve falha no serviço ou se dano foi causado pela culpa exclusiva de usuário ou terceiros.
15: Essa é a conclusão do STJ. Fátima Uchoa.
18: Na origem, um investidor transferiu criptoativos para uma carteira digital e depois descobriu que o endereço era falso. Ele pediu ressarcimento dos prejuízos, alegando que a plataforma intermediadora teria falhado ao não adotar segurança capaz de identificar a irregularidade da chave de transferência. Porém, a Justiça de Minas Gerais negou a indenização. A terceira turma do STJ manteve o acórdão, considerando que a fraude ocorreu quando o investidor transferiu os valores a um ambiente externo, fora da atuação da empresa e para o qual ele próprio forneceu a chave de acesso, que é o endereço de destino. O ministro Ricardo Vilas Boas Cueva foi o relator.
16: Começou hoje a Semana Nacional da Conciliação Trabalhista 2026.
15: É a chance de muitos trabalhadores conseguirem de forma mais rápida uma resposta da Justiça. Larissa Batista.
19: Um acordo histórico de mais de 250 milhões de reais entre a empresa Vibraz Airoco e o Sindicato dos Metalúrgicos de São José dos Campos foi o pontapé para a abertura da Semana da Conciliação, que vai até sexta-feira em todos os tribunais regionais do trabalho. O valor recolhido desse acordo será utilizado para o pagamento de dívidas trabalhistas.
16: Ampliar a confiança e o conhecimento sobre a segurança das urnas eletrônicas.
15: Esse foi um dos temas da reunião ocorrida nesta segunda-feira na sede do TSE em Brasília. Estevão Furtado.
20: O presidente do TSE, ministro Nunes Marques, anunciou o lançamento da Semana Nacional do Sistema Eletrônico de Votação, uma ação voltada à conscientização da população, especialmente dos jovens, sobre as camadas de segurança do processo eleitoral brasileiro. O ministro também determinou a criação de uma comissão permanente para estudar o uso de ferramentas de inteligência artificial na justiça eleitoral.
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16: Uma boa noite a você.
15: E até amanhã.
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21: Eu sou Paula Groba.
22: E eu sou Ricardo Nakaoka.
21: E estes são os destaques de hoje do Jornal do Senado, que começa agora.
22: Senado vota crédito especial para renegociação de dívidas rurais.
21: Senado e STF debatem medidas para rever supersalários no setor público.
22: Projeto quer limitar publicidade de apostas online no Brasil.
21: Boa noite.
22: Boa noite.
21: Com a alta dos juros, a queda no preço dos produtos agrícolas e o aumento do endividamento no campo, produtores rurais de todo o país aguardam uma saída para renegociar as dívidas e manter a produção.
22: E a Comissão de Assuntos Econômicos do Senado deve votar nesta terça-feira um projeto que cria uma linha especial de crédito para o agronegócio. O pacote de ajuda está sendo negociado com o governo federal, como informa a repórter Patrícia Oliveira.
23: Um pacote bilionário de socorro ao setor agropecuário está na pauta da Comissão de Assuntos Econômicos. O projeto cria uma linha especial de crédito para renegociação de dívidas rurais com recursos do Fundo Social do Pré-Sal. A proposta vem sendo negociada entre o governo federal e o relator da matéria, o senador Renan Calheiros, do MDB de Alagoas. Renan ampliou a ajuda para outros produtores endividados, além daqueles afetados por secas e enchentes. A iniciativa prevê prazo de até 10 anos para pagamento das dívidas com carência de até 2 anos e a criação de um fundo garantidor para operações de crédito rural. O projeto também autoriza o uso de receitas correntes do Fundo Social do Pré-Sal de 2025 e 2026, além do superávit financeiro do fundo, para financiar a nova linha especial de crédito. Para o ministro da Fazenda, Dario Durigan, a intenção é construir um texto de consenso sem comprometer o equilíbrio das contas públicas.
24: Fazer com que de fato chegue essa renegociação para os agricultores, que de fato caiba no bolso do agricultor e que de outro lado a gente mobilize os recursos públicos da maneira mais eficiente possível. Então todo mundo aqui na mesma página.
23: A possibilidade da edição de uma medida provisória pelo executivo também foi confirmada pelo senador Renan Calheiros.
25: Uma medida provisória com critérios de enquadramento, de juros, de carência e de prazo de 10 anos para pagar.
23: O governo estima um custo de 817 bilhões em 13

0: internacionais de até $50. Segundo o parlamentar, a MP prejudica a indústria brasileira ao reduzir tributos para produtos importados, sem conceder tratamento semelhante aos produtores nacionais.
1: Isalci disse que apresentou uma emenda para que os mesmos benefícios concedidos para o imposto de importação sejam também dados aos produtores de calçado ou de vestuário brasileiros, no caso de produtos de até $50.
2: Essas medidas só beneficiam os trabalhadores chineses, prejudica a nossa indústria. Vamos ter que demitir milhares, milhões de pessoas, exatamente porque ninguém consegue competir com um país que não tem nenhum encargo trabalhista, que não tem os impostos que nós temos aqui no Brasil.
0: Já o senador Paulo Paim, do PT do Rio Grande do Sul, voltou a defender a redução da jornada de trabalho sem corte salarial e o fim da escala 6x1. O parlamentar destacou a PEC de sua autoria, que prevê a redução para 40 horas semanais, com possibilidade de avançar para 36 horas em etapas futuras.
1: Paim afirmou que a medida já é adotada em diversos países e citou experiências internacionais e recomendações da Organização Internacional do Trabalho. O senador também lembrou que a proposta está pronta para votação no plenário do Senado.
3: Lembro também que países como Portugal, Espanha, França, Bélgica, Alemanha, Chile, Equador já adotaram reduções que variam entre 40 e 36 horas. Na União Europeia, a média é de 36 horas semanais, chegando até em alguns países a 31 horas, como é o caso da Holanda.
0: E o presidente do Senado, Davi Alcolumbre, se reuniu nesta segunda-feira com o presidente do Supremo Tribunal Federal, Edson Fachin, para discutir um futuro anteprojeto de lei sobre a remuneração da magistratura. No encontro, também foram debatidos os salários dos servidores públicos e a necessidade de aperfeiçoar o sistema remuneratório no serviço público.
1: Segundo a presidência do Senado, a preocupação é com o aumento de vantagens extras, como gratificações e abônus, que podem comprometer a transparência e o cumprimento do teto constitucional. Os chefes dos dois poderes decidiram ampliar o diálogo com o Executivo e outras instituições para construir uma proposta sobre o tema.
0: Filhos de mulheres vítimas de feminicídio podem passar a ter mais tempo de proteção financeira do Estado. O Senado deve começar a analisar um projeto que aumenta de 18 para 21 anos a idade máxima para o recebimento da pensão especial destinada a órfãos desse tipo de crime.
1: A proposta busca garantir mais segurança e apoio a jovens que perderam as mães em casos de violência contra a mulher. Repórter Alexandre Campos.
4: Pelo projeto, o pagamento da pensão será extinto quando o filho completar 21 anos de idade ou, se estudante, aos 24 anos. Os valores serão reajustados anualmente pelo índice oficial da inflação. O valor a ser pago continua a ser de um salário mínimo, só que, ao invés de ser dividido pelo conjunto dos órfãos, esse montante será devido a cada um dos filhos com menos de 21 anos. O critério de renda familiar mensal per capita também sofrerá alterações. Passará de um quarto para metade de um salário mínimo. A autora do projeto, a senadora doutora Eudócia, do PSDB de Alagoas, afirmou que, em média, para cada mulher assassinada por razão de gênero, há dois filhos afetados.
5: A realidade desses órfãos é marcada por múltiplas vulnerabilidades. Além do trauma psicológico decorrente da perda violenta da mãe, frequentemente presenciada, muitas dessas crianças enfrentam instabilidade econômica, mudanças abruptas de residência e, em alguns casos, a separação entre irmãos.
4: O projeto ainda passa a garantir atendimento multidisciplinar para os beneficiários, com apoio psicológico e social contínuo. O texto também veda, sob qualquer hipótese, que a guarda desses menores seja concedida ao agressor, devendo eles ficarem sob os cuidados da família da mãe.
0: E a senadora Damaris Alves, do Republicanos do Distrito Federal, celebrou a sanção da lei de sua autoria, que amplia as ações do SUS no enfrentamento à automutilação e a prevenção do suicídio entre crianças e adolescentes. Segundo a parlamentar, a nova lei é uma resposta ao crescente número de casos de sofrimento mental entre jovens brasileiros.
1: Damaris Alves também defendeu o fortalecimento da rede pública de saúde mental, com a ampliação do CAPS e o aumento de profissionais especializados para garantir atendimento adequado às crianças, adolescentes e suas famílias.
6: A lei 15.403 chegou para garantir que o Estado faça sua parte, porque o Estado foi lento, porque faltou vaga para um psicólogo ou um psiquiatra. A todos os prefeitos, a todos os governadores, cumpram a lei, abram CAPS, contratem psicólogos, coloquem profissionais de saúde mental nas escolas.

0: Com o avanço das apostas online no Brasil, cresce também a preocupação com o endividamento das famílias e os impactos na saúde mental dos apostadores.
1: Diante desse cenário, o Senado começa a analisar um projeto que restringe a publicidade das bets, especialmente ações de marketing, que podem estimular o jogo compulsivo. Mais detalhes com o repórter Márcio Maturana.
2: Restrição de propaganda de bets em rádio, televisão, uniformes esportivos, eventos culturais, redes sociais, plataformas de streaming e campanhas com influenciadores digitais. Isso é o que prevê um projeto que começou a ser analisado pelo Senado. O texto muda a lei das bets para restringir a publicidade de apostas esportivas e jogos online com foco na saúde mental, proteção do consumidor e da economia familiar. A proposta tem assinatura de 7 senadores, sendo a primeira Damaris Alves, do Republicanos do Distrito Federal.
3: É um projeto construído a várias mãos. Eu só tenho a honra de ser a primeira signatária, mas foi construído com especialista, com a participação de parlamentares, Câmara e Senado, um corpo técnico extraordinário, e a gente está preocupado realmente com essa questão da saúde mental por causa do vício nos jogos de apostas.
2: A iniciativa é da Frente Parlamentar Mista para a Promoção da Saúde Mental, com senadores e deputados. E por isso, outro projeto muito semelhante foi apresentado também na Câmara. O objetivo é que as duas propostas sejam analisadas em paralelo para facilitar uma eventual aprovação em uma das casas.
1: Com edição de Paula Groba e trabalhos técnicos de João Lira, o Jornal do Senado fica por aqui. Acompanhe agora as notícias da Câmara dos Deputados. Boa noite.
0: Uma boa noite e até amanhã.
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5: Presidente anuncia transição de um ano para a redução da jornada de trabalho.
6: Deputados ampliam acesso a novas tecnologias no Sistema Único de Saúde.
5: Câmara autoriza o uso de Fundo de Desenvolvimento Regional por cooperativa.
6: Ministério da Agricultura deverá dar aval para normas que afetam o setor.
5: Boa noite. Os deputados aprovaram proposta que determina a avaliação prévia do Ministério da Agricultura para a emissão de normas ambientais. O repórter Antônio Vital explica o teor da matéria.
7: O plenário da Câmara aprovou o projeto que torna obrigatória a aprovação do Ministério da Agricultura antes da edição de qualquer norma federal que tenha impacto na produção, criação, cultivo, manejo, transporte, processamento ou comercialização de espécie utilizada em atividade produtiva. Isso significa que qualquer norma editada por órgãos ambientais só terá validade se antes for avaliada pelo Ministério responsável pela Agricultura, Pecuária, Pesca, Aquicultura e Florestas. O projeto foi apresentado pelo deputado Pedro Lupion, do Republicanos do Paraná, coordenador da Frente Parlamentar da Agropecuária, e outros 10 deputados de diversos partidos. Uma das justificativas para a aprovação do projeto foi a possibilidade de inclusão da tilápia na lista nacional de espécies exóticas invasoras. A lista é definida pela Comissão Nacional de Biodiversidade, a CONABIO, um órgão do Ministério do Meio Ambiente que conta com a participação de representantes do Ministério da Agricultura. No ano passado, a CONABIO admitiu em nota oficial que a inclusão da tilápia estava sendo analisada, mas que isso não teria impacto na criação da espécie e serviria apenas como referência para medidas de prevenção. O relator, deputado Pezente, do MDB de Santa Catarina, disse que decisões como essa levam insegurança aos produtores.
8: Nós temos uma insegurança jurídica com normas redigidas por burocratas, no ar-condicionado, todo mundo enroladinho numa gravata, que tem tirado o sono de muitas famílias. Um exemplo, por exemplo, é essa tal da lista de espécies exóticas invasoras. Já incluíram nessa lista espécies altamente relevantes para nossa economia. Espécies como a tilápia, espécies também da nossa flora braquiária.
7: A proposta foi criticada pela deputada Érica Cocai, do PT do Distrito Federal. Para ela, priorizar a análise econômica antes da ambiental pode representar risco para a flora e a fauna do país.
9: O que se quer com esse projeto é tirar o poder dos órgãos ambientais, de poder avaliar as políticas acerca da produção agrícola, da produção pecuária, acerca da nossa flora, da nossa fauna. E aqui nós vamos ver que uma espécie animal ou uma espécie vegetal, talvez se chegue à conclusão que ela tem uma capacidade nociva para aquele próprio espaço de flora e de fauna.
7: O projeto que torna obrigatória a aprovação do Ministério da Agricultura antes da edição de qualquer norma que tenha impacto na produção, criação, cultivo ou comercialização de espécie utilizada em atividade produtiva, seguiu para análise do Senado. Da Rádio Câmara de Brasília, Antônio Vital.
4: Meio Ambiente.
10: Joaquim Passarinho, do PL do Pará, celebra a aprovação de proposta que altera a classificação de parte da Floresta Nacional do Jamanchi em Novo Progresso. Ele explica que o projeto redefine a área como de uso sustentável, com regras menos rígidas de ocupação e exploração.
5: De acordo com Joaquim Passarinho, a mudança vai contribuir para a regularização de produtores que já vivem e trabalham na região antes da criação da Floresta Nacional. O deputado ressalta que a proposta pode dar segurança às famílias que dependem da produção rural para garantir renda.
10: Já a Marina Silva, da Rede de São Paulo, critica a alteração dos limites da Floresta Nacional do Jamanchim e outros projetos que, em sua visão, favorecem quem descumpre a legislação ambiental. Ela defende o aumento da produção sem a derrubada de novas áreas e com a recuperação de regiões degradadas.
5: Marina Silva ressalta a importância da proteção ambiental para o desenvolvimento da agricultura brasileira. A parlamentar afirma que propostas em discussão na Câmara que enfraquecem a fiscalização prejudicam a imagem do país nos mercados internacionais.
4: Economia.
10: Câmara aprova projeto que autoriza o uso de recursos de fundos de desenvolvimento regional por cooperativas. O repórter Marcelo Lascher conta como vai funcionar.
11: A Câmara dos Deputados aprovou o projeto que permite que cooperativas acessem os recursos de 3 fundos públicos de desenvolvimento regional: o do Nordeste, o do Centro-Oeste e o da Amazônia. Os recursos são voltados para investimentos produtivos, infraestrutura e geração de empregos. A proposta já foi aprovada pelo Senado e altera 2 medidas provisórias e uma lei complementar. Segundo a deputada Marussa Boldrin, do Republicanos de Goiás, relatora do projeto na Comissão de Finanças e Tributação, as cooperativas ajudam a canalizar investimentos diretamente para micro, pequenos e médios produtores. A proposta foi defendida pelo deputado Pedro Lupion, do Republicanos do Paraná, coordenador da Frente Parlamentar da Agropecuária.
12: Que nesse caso, o que nós estamos permitindo e dando a possibilidade do cooperativismo também acessar os fundos constitucionais, que são acessados por todas as atividades econômicas, e o cooperativismo, seja ele qual for, em qual ramo for, não só no cooperativismo agropecuário, mas de saúde, de transporte, de trabalhadores, agricultura familiar, ou até mesmo de crédito, possam acessar também os fundos constitucionais.
11: A proposta foi aprovada de maneira simbólica, sem votos contrários e com apoio do governo, como disse o deputado Bongás, do PT do Rio Grande do Sul.
13: O governo também aprova porque ele estende esses repasses também para as cooperativas, que é muito importante que eles possam também alcançar e que isso esteja explícito na lei.
11: O projeto que permite que cooperativas acessem os recursos dos fundos públicos de desenvolvimento do Nordeste, do Centro-Oeste e da Amazônia seguiu para a sanção presidencial e já pode virar lei. Da Rádio Câmara de Brasília, com informações de Antônio Vital, Marcelo Larcher.
4: Desenvolvimento Regional.
5: Defensor Stélio Denner, do União, celebra a decisão da Agência Reguladora de Energia Elétrica que reduziu o reajuste da conta de luz em Roraima. O parlamentar explica que o aumento previsto de 24% caiu para 4% após mobilização da bancada federal do estado junto à ANEEL.
10: Segundo o defensor Stélio Denner, o recuo é uma conquista de toda a bancada federal de Roraima, que realizou diversas audiências nos últimos meses. Apesar disso, ele afirma que o estado ainda sofre com tarifas elevadas em comparação com outras regiões do país.
5: Lídice da Mata, do PSB, contesta críticas ao governo da Bahia ao comparar obras e indicadores do estado com a situação da cidade de Salvador. A deputada afirma que a capital baiana apresenta resultados preocupantes em qualidade de vida, educação e competitividade.
10: Lídice da Mata cita investimentos do governo da Bahia em Salvador, como a ampliação do metrô, a implantação do VLT, a construção de hospitais e escolas de tempo integral. Ela avalia que essas ações mostram avanços do executivo estadual diante dos problemas que persistem na gestão da capital.
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4: Saúde.
5: A Câmara aprovou um projeto que amplia o acesso a novas tecnologias no SUS. A repórter Júlia Lopes tem mais detalhes.
20: A Comissão de Constituição e Justiça da Câmara dos Deputados aprovou um projeto que cria novos modelos de acordos para aquisição de tecnologias em saúde pelo Sistema Único de Saúde, o SUS. A proposta inclui novos medicamentos, produtos, procedimentos e terapias inovadoras. Os chamados acordos de acesso gerenciado serão firmados por meio de contratos específicos com definição de critérios, metas e prazos para o acompanhamento de resultados. Pelo texto, a incorporação dessas tecnologias será feita com base em monitoramento contínuo pelo governo, permitindo o compartilhamento de riscos clínicos e financeiros entre o poder público e as empresas. A avaliação vai considerar critérios como eficácia do tratamento, resultados clínicos reais dos pacientes, segurança da tecnologia, impacto público e também acompanhamento contínuo dos resultados obtidos. O relator da proposta, deputado Diego Garcia, do União do Paraná, afirmou que a medida pode acelerar o acesso da população a tratamentos de alto custo no SUS.
21: Esse talvez seja o ponto mais importante do projeto. Hoje, muitas famílias enfrentam uma longa espera para conseguir acesso a medicamentos e terapias de alto custo no SUS. Com os acordos de compartilhamento de risco, o governo pode incorporar novas tecnologias de forma mais rápida e responsável, acompanhando os resultados reais do tratamento e dividindo riscos financeiros e clínicos.
20: Na prática, a proposta busca ampliar o acesso a tratamentos inovadores, medicamentos de alto custo e tecnologias mais recentes, além de fortalecer a participação de famílias, especialistas e da sociedade civil no processo de avaliação, especialmente em casos de doenças raras. Agora, o projeto que cria novos modelos de acordos para aquisição de tecnologias em saúde pelo SUS deve seguir para o Senado. Da Rádio Câmara de Brasília, Júlia Lopes.
4: Ciência e tecnologia.
10: Coronel Assis, do PL de Mato Grosso, critica o decreto sobre a fiscalização do ambiente digital, argumentando que medidas sobre a regulação das redes devem ser debatidas pelo Congresso. Segundo ele, há risco à liberdade de expressão e à ampliação do controle sobre conteúdos.
5: Coronel Assis também defende a redução da maioridade penal e afirma que a medida é necessária para enfrentar a impunidade. O deputado sustenta que a proposta representa uma prioridade no debate sobre segurança pública.
10: Comissão aprova incentivos para ampliar a participação das mulheres na iniciação científica.
5: A repórter Mônica Tati explica detalhes do projeto que está em discussão na casa.
22: Projeto aprovado pela Comissão de Educação incentiva a participação feminina nas áreas de ciência, tecnologia, engenharia, matemática, química, física e tecnologia da informação. A proposta prevê a implementação em duas áreas: na educação básica, com programas específicos para gerar o interesse das meninas nas ciências, e na educação superior, com mecanismos que ajudem as mulheres que foram mães ou são cuidadoras a concluir seus estudos na educação superior. Também está prevista a criação de um regime especial de avaliação da produção acadêmica das docentes mães ou que cuidam de parentes diretos com deficiência ou doença grave. A relatora na comissão, a deputada Franciane Baier, do Republicanos do Rio Grande do Sul, acredita que os estímulos podem reduzir as barreiras que fazem com que muitas mulheres desistam de atuar em uma área que ainda é vista como tipicamente masculina.
1: E nós sabemos que a mulher acaba sendo muitas vezes a responsável pelo cuidado com a casa e com a família, e muitas vezes esses prazos legais de conclusão do curso ou até análise do currículo e dos trabalhos apresentados para ingressar em alguma carreira que é científica é prejudicada nesse ponto.
22: A proposta que traz incentivos para ampliar a atuação das mulheres na área científica ainda será votada pela Comissão de Constituição e Justiça e pelo Plenário da Câmara antes de virar lei. Da Rádio Câmara de Brasília, Mônica Tati.
4: Justiça.
10: Inácio Arruda, do PCdoB do Ceará, acusa setores da oposição de hipocrisia diante das investigações sobre as irregularidades envolvendo o Banco Master. O parlamentar cobra uma apuração rigorosa e a punição de todos os responsáveis por eventuais desvios de recursos.
2: Na visão de Inácio Arruda, grupos extremistas e conservadores utilizam discursos moralistas para tentar encobrir crimes históricos no sistema financeiro. Na visão dele, o esclarecimento dos fatos fortalece o campo democrático no Brasil.
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4: Presidência.
10: Diminuição da jornada semanal para 40 horas passará por transição de um ano, segundo anunciou o presidente da Câmara em entrevista acompanhada pelo repórter Luiz Gustavo Xavier.
23: O presidente da Câmara, Hugo Mota, anunciou nesta segunda-feira, em entrevista coletiva, que o relatório final da proposta de emenda à Constituição, que elimina a escala de trabalho 6x1, terá um ano de transição para reduzir a jornada de 44 horas para 40 horas semanais.
24: 60 dias após a promulgação da PEC. E após 12 meses, mais 2 horas. Então a transição se dará dentro de um ano, não mais do que isso. Dá um tempo para que os setores possam se organizar.
23: Mota declarou que a redução da jornada de trabalho é um dos 3 pontos que considera inegociáveis na PEC. Os outros 2 seriam o fim da escala 6x1 e a proibição da redução salarial.
24: Nós partimos do princípio que esses 3 pontos são inegociáveis para a Câmara dos Deputados, são também pontos inegociáveis para o governo e nós temos ampla convergência nessas 3 situações que trazem para o trabalhador brasileiro, para a trabalhadora brasileira, uma nova realidade depois da aprovação dessa proposta.
23: Segundo o presidente da Câmara, o texto está sendo ajustado para regras de servidores públicos, prestadores de serviços para entes públicos e microempreendedores individuais, os MEIs. Hugo Mota também conversou hoje com o presidente da República, Luiz Inácio Lula da Silva, sobre o reajuste de valor para microempreendedores individuais, os MEIs, e destacou que Lula está sensível à proposta. Da Rádio Câmara de Brasília, Luiz Gustavo Xavier.
4: Trabalho.
2: Ao apoiar a proposta que reduz a jornada de trabalho, Paulo Lemos, do PT, reitera que a bancada do Amapá não apoiou emendas que desidratam o projeto original. O deputado alerta que a população acompanha de perto a posição dos parlamentares sobre o fim da escala 6x1.
10: Na opinião de Paulo Lemos, a redução da jornada semanal é uma demanda da classe trabalhadora que enfrenta rotinas cansativas e transporte público. Segundo ele, pesquisas apontam ampla aprovação popular à medida.
2: Tadeu Venere, do PT do Paraná, convoca os eleitores a pressionar os deputados pela aprovação do fim da escala 6x1. Ele alerta que a comissão especial que analisa a proposta precisa acelerar a votação da matéria original para que o plenário delibere sobre o tema.
10: Tadeu Venere critica a emenda ao texto que prevê compensação a empresas e pode ampliar a jornada para até 52 horas semanais. Ele argumenta que a pressão sobre o Congresso pode garantir mais tempo de descanso e melhor qualidade de vida para os trabalhadores brasileiros.
2: Luiz Carlos Raul, do Podemos do Paraná questiona os efeitos da redução da jornada de trabalho sobre as micro e pequenas empresas. Ele alerta que mudanças nas regras trabalhistas precisam considerar os impactos sobre os empregadores e a geração de empregos.
10: Luiz Carlos Auli critica o desempenho econômico e social do Brasil nas últimas décadas e afirma que o país enfrenta dificuldades em indicadores como renda, emprego e segurança pública. O parlamentar também faz críticas à condução das políticas econômicas nacionais.
2: Heloísa Helena, da Rede do Rio de Janeiro, faz um apelo para que o Congresso derrube o veto ao projeto que permite o aproveitamento de trabalhadores concursados no setor elétrico após privatizações. Ela sustenta que esses profissionais possuem conhecimento estratégico para o funcionamento do sistema.
10: De acordo com a Heloísa Helena, as privatizações no setor já causaram impactos negativos na Companhia Hidrelétrica do São Francisco. Ela pede que o governo libere a base aliada para garantir o direito dos trabalhadores de forma soberana.
2: Termina agora o jornal Câmara dos Deputados, com trabalhos técnicos de Eberson Urani e a apresentação de Márcio Aquiles Sardi e Val Monteiro. Boa noite.
10: Você ouve as notícias do Tribunal de Contas da União. Boa noite.
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4: 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Boa noite.

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6: 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E 5, boa noite, está no ar mais um.

Mix 10, 28, o som do Karen Crows, Accidentally in Love, fechando então a primeira parte do baú nessa segunda hora. Lembrando que sábado tem baú do rock no Porão do Alemão, tem Joyful Rock, tem Gustav Cervinka, muita música clássica dos anos 80 e 90.

0: Então, já tem mais velhinhas aqui no Baú da Mix.
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0: última edição do Baú, que volta amanhã, 6 da manhã, na primeira edição. Fica na Mix, na volta tem No Break, são 2 horas só de música.
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0: Mix meia-noite 2, tá no ar o No Break. A partir de agora o play não para mais. 2 horas de música sem intervalos, sem enrolação e sem tirar você da vibe. Começou. 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

programação da Mix, um No Break rolando, 2 horas de música direto aqui pela rede Mix de rádio pra todo o país. 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

0: Mix 1 e 2, Detonautas, olhos certos aqui no No Break, 2 horas de música sem parar, tamo na última hora, vamos tocar pra você vários artistas bem legais, se prepara aí pra ouvir Soulja Boys, também Goo Goo Dolls, Zara Larson, Imagine Dragons, e o próximo agora tá chegando a banda aqui, Gorillaz, na Mix.
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1: Mix 1:22 aqui na Mix, a música não para. Imagine Dragons, Thunder, No Break, 2 horas de música sem parar. 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
1: Mix, e se prepara, agora tem Super Mix. A gente vai conferir uma atrás da outra. Só música legal, só música boa. Então aumente o volume nesta madrugada, tá no ar. Mais um.
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1: Mix, tá rolando por aqui só música legal. Então continua por aí curtindo. Este é o Super Mix.
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1: Mix, essa é a hora em que a gente dá um plus na programação. É o Super Mix trazendo muita música legal. Essa edição acabou, mas fica ligado, fica ligada que a qualquer momento estamos de volta.

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0: essas foram três das mais pedidas por você em 2011. A qualquer momento tem mais.
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0: Mix, seja bem-vindo, seja bem-vinda ao Mix Acústico. E agora, o nosso programa chega para dar aquele toque suave e positivo para sua manhã. São as versões acústicas para você começar o dia com a energia lá em cima. Vamos nessa?
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0: 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Que tal seguir a programação e continuar com a gente? A energia positiva da Rádio Mix vai te acompanhar em cada momento. Bom dia e até a próxima edição.
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1: Mix agora 6h26 e a Shakira junto com o Maluma Chantarre.
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3: Pergunta do Luciano de Foz do Iguaçu. Primo, perdi o controle. Minha fatura veio 4.000 e meu salário é 3.000. O banco tá oferecendo pra eu pagar um mínimo de R$600. Se eu pagar o mínimo esse mês e apertar o cinto do próximo, eu me salvo.
4: Luciano, tem muita gente lascada com isso porque o cartão de crédito é fogo, meu. Você vai parcelando um monte de coisinha, aí no final do mês chega essa coisona que é uma fatura absurda que compromete todo o seu salário. E pagar o mínimo é uma armadilha, porque mesmo você pagando algum valor, no mês seguinte sua dívida vai estar maior ainda por causa dos juros absurdos, né, que são cobrados aqui no Brasil. Pagar o mínimo não resolve nada, só prolonga o problema e aumenta a dívida. Então, o ideal é você parar agora de usar o seu cartão de crédito e tentar duas coisas. A primeira é negociar com o banco para ver por quanto eles deixam você quitar essa dívida se você pagar à vista. É uma boa opção, mas você vai ter que ralar e fazer algum trabalho, renda extra, para levantar essa grana. E a segunda opção é você procurar um empréstimo com juros mais baixos e usar a grana desse empréstimo para quitar a dívida do cartão. Aí você fica só com a dívida do empréstimo, que tem juros bem menores, tá? E o mais importante é você estudar sobre educação financeira para não cometer esse erro de novo, tá? Meu canal existe justamente para te ajudar nisso, com centenas de aulas sempre de graça.
5: Se você tiver alguma dúvida, manda uma mensagem pra gente no WhatsApp da Mix, 11 98340 8000, e me segue nas redes sociais Primo Pobre no YouTube e arroba Eduardo Feldberg no Instagram.
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Mix agora 10 para 7, som do Justin Bieber Company. E aí, como é que você acordou hoje, hein? Foi difícil levantar? Horário cruel esse que a gente acorda, né? Eu por

0: agora 1-7 e Adele, Rolling in the Deep.
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2: A próxima Copa do Mundo FIFA também aposta em soluções sustentáveis, uso de materiais recicláveis e incentivo ao transporte coletivo. Tudo isso faz parte do plano. É, não é só a bola rolando não, viu? É o futebol olhando pro futuro, dentro e fora das quatro linhas.
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0: marcaram gerações nessa manhã de terça-feira aí, 26 de maio de 2026. E hoje aqui no baú, se liga aí, tem R.E.M., tem Titãs na parada, Bon Jovi, Nickelback, Vanessa Carlton, Cake. E a gente começa aí com uma verdadeira viagem pro ano de 1985. Tears for Fears.
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0: Som do Nickelback, Hero. Até as 7 rola o baú. Você curtindo aí só as consagradas aqui da Mix. Já já tem mais.
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13: A Câmara Municipal de Manaus promulgou a criação da Frente Parlamentar de Combate à Exploração e ao Abuso Sexual de Crianças e Adolescentes.
14: Ela nasce exatamente com esse propósito: fortalecer a fiscalização, ampliar o debate, cobrar políticas públicas efetivas.
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15: que visa garantir para as mulheres 20% dos assentos, preferencialmente na parte da frente dos ônibus, exclusivamente para as mulheres na parte da noite.
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0: Copa do Baú do ano 2000. Britney Spears, Oops, I Did It Again.
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0: 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Mix agora faltando um minuto para as 7. Já virou, né? 7 em ponto. E a partir de agora rola mais um Pede no Zap. Nessa manhã de terça-feira, aí, 26 de maio de 2020.

0: ou matar saudades. 11983-408000. Começou a parada.
1: Olá, bom dia a todo mundo. Meu nome é Elinaldo, falo aqui de Manaus, Amazonas. Gostaria de pedir a música Conde Stars da One Republic.

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1: Mix agora 7:08, Charlie Brown Júnior, não é sério aqui no Pede no Zap, 11 983 408 mil. Vamos lá, você interagindo até as 8 aqui na Mix.
2: Bom dia, Mix. Aqui quem fala é o Felipe, da Ceilândia. Queria ouvir aquela pedrada dos anos 2000, Maibu. Isso aí, galera. Bom dia, bom dia.

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1: Mix agora 7:15, som do Terry Swims, Lose Control, aqui no Pede no Zap, 11 983 408 mil. Você continua interagindo, entrando no ar, escancarando aqui a nossa programação nessa manhã de terça-feira. Diz aí.
2: Opa, bom dia, meu nome é Jailson, sou da cidade de Foz do Iguaçu, gostaria de escutar a música Expresso, da Sabine Carpenter. Muito obrigado, rádio muito boa.
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1: Mix agora 7:23, 1999, essa pedrada aí do Red Hot Chili Peppers, Around the World. Bom, 11983-408000. Vamos lá, até às 8, rola pra você todos os dias, de

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1: Eu sou o Diego Barone, sempre com uma dica legal pra você, e agora eu quero te recomendar o filme A Noiva do Ano da Netflix. Coincidência ou não, estamos no mês das noivas, certo? E assim, esse longa não é aquela super produção e tal, é uma comédia romântica simples, mas ela traz um enredo que não só foge um pouco das tramas convencionais desse gênero, mas também tem uma mensagem forte sobre o que realmente importa na vida. Na história, uma mulher pega o futuro marido com outra no dia do casamento deles e ainda tem que ouvir da sogra rica e metida que ela não tem classe e já tá velha demais para o seu filho. Humilhada e arrasada, ela decide se vingar e resolve participar de um concurso famoso chamado A Noiva do Ano. Mas para isso, ela precisa se casar, né? Então acaba conhecendo um cara malandro, ladrão e desapegado e propõe a ele que finja ser o seu noivo. Esse filme tem lá suas partes meio estranhas e forçadas, mas é divertido e gostoso de ver. E o roteiro é bem irônico e tira um sarro bem proposital dos padrões e da vida que as outras pessoas querem que a gente tenha, sabe? Vale dar uma chance ao filme A Noiva do Ano da Netflix. Me segue no Instagram para mais, @DiegoBaroneNoAr, e lá tem o link para o canal Kryptonita no YouTube, onde eu apresento vários conteúdos desse universo.
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6: Mix agora 7:28. Voltamos com pede no zap para todo o Brasil. É você aqui entrando no ar, mandando ver aqui na nossa programação no 11 983 408 mil. Quem tá na parada agora aqui?
8: Olá, bom dia, eu sou a Jaque Ferreira aqui de Criciúma, do bairro Progresso. Gostaria muito de ouvir a música Ana Júlia com Los Hermanos e também quero oferecer em especial essa música para o meu esposo Tramontina, dizer pra ele que eu amo muito ele, que nós é pra toda a vida, tá? Ninguém solta a mão de ninguém, nós é além do infinito, além da morte, te amo um monte de vida. Escuta essa música com bastante carinho, que eu sei que tu ama. Um bom dia pra nós.
6: Que declaração, hein?
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1: Mix agora 7:35, os moleques aí do BTS. Swim, aqui no pede no zap 11 983 408 mil. É você, ó, entrando no ar e mandando ver na nossa programação nessa manhã de terça-feira. Tem mais aqui? Então vamos lá.
2: É Bruna, Cambé, Hotel Califórnia.
1: Baita claro.

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1: Mix agora 7:47. O som da Taylor Swift, The Fate of Ophelia, aqui no Pede no Zap 11 983 408 mil. É você, ó, mandando ver aqui na nossa programação. Tem mais aqui, vamos lá.
2: Alô, Rádio Mix, bom dia. Carlos Eduardo de Nova Iguaçu, Rio de Janeiro. Toca aí pra gente qualquer uma do Foo Fighter. Tamo junto.
1: Vamos lá, Learn to Fly.
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1: Mix, agora faltando 5 para as 8, fechando aí essa primeira edição do Pede no Zap. Baby Rexha, New Religion. Pra você que participou, interagiu, entrou no ar desde as 7 dessa manhã aí

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4: 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Na primeira eleição indireta da história do Amazonas, a Assembleia Legislativa elegeu por unanimidade o ex-presidente da Casa, Roberto Cidade, como governador do estado. A chapa, composta também pelo ex-prefeito de Manaus, Serafim Correa, concorreu com mais 4 candidaturas em votação aberta. O mandato tampão é válido até dia 5 de janeiro de 2027. O presidente interino da Aleand, Juta Afonso, conduziu a posse do governador eleito, Roberto Cidade, e do vice, Serafim Correa, no dia 4 de maio. A cerimônia aconteceu no plenário Rui Araújo. Em seu primeiro discurso, Roberto Cidade reafirmou o compromisso com o diálogo entre os poderes, a união de esforços e ações voltadas ao desenvolvimento do Amazonas. Deputados da Leã aprovaram o projeto do presidente em exercício, Adjuto Afonso, que cria a Semana do Protagonismo Feminino na mesa diretora, valorizando a participação das mulheres no centro do poder. Apenas Joana Dark e Alessandra Campelo integram a mesa.
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0: Mix agora 8h25, som do Bon Jovi, Misunderstood. Ó, se liga aí, a partir das 9 tem o baú da Mix Express.
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0: 2 para as 9, Imagine Dragons. Wonder.
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0: tudo bem? Excelente terça-feira aí pra você. Vamos lá, com mais uma edição do Baú da Mix Express. A gente embarca agora no ano de 1988 com Smooth Criminal, do Michael Jackson. Agora, o interessante desse som aí, que nasceu a partir de uma demo de 1985 chamada Al Capone. A letra sombria que aborda aí o assassinato de uma mulher chamada Annie. Então vamos lá, curtir a partir de agora Smooth Criminal, Michael Jackson no Baú da Mix Express.
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1: A Copa do Mundo FIFA vai colocar à prova não só o talento, mas também a resistência das seleções. Olha, para você ter uma ideia, a distância entre Seattle e a Cidade do México passa fácil dos 3 mil quilômetros, é mole? E claro que isso exige uma

0: fora de campo.
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8: Ouça o que o seu cão tem a dizer no tratamento que ele gostaria de ter. Agora vamos traduzir.

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0: curtirem o show ao vivo. Mas na contramão de todo mundo, Billie Eilish diz que não vê problema nenhum que os fãs filmem os shows. A cantora confessou que quando ela ia a shows e festivais, sempre filmava tudo, depois ficava revendo os vídeos no celular. A Billie Eilish ainda revelou que a geração dela adora filmar tudo o tempo inteiro, mas também afirmou que as redes sociais têm um lado negativo que não pode ser ignorado. E aí, de qual lado você fica, hein? Até que ponto é legal você filmar tudo pelo celular ou parar pra curtir tudo que tiver ali ao vivo? Bom, dá sua opinião. 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
2: A Copa do Mundo de 2026 também marca uma virada de geração. Jogadores como Jude Bellingham, Lamine Yamal, Musiala e Vinícius Júnior chegam como protagonistas. A tendência é ver novas estrelas assumindo o palco e mudando o rumo das seleções. Porém, vamos falar a verdade, alguém duvida da capacidade dos tiozinhos Messi ou Cristiano Ronaldo? Olha, os coroas ainda batem um bolão, né?
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0: Mix o som do Vintage Culture, meu verão, faltando 5 pro meio-dia.
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2: Pergunta da Carolina de São Paulo. Fui promovida. O meu salário dobrou de 2.000 para 4.000. A primeira coisa que eu fiz foi mudar para um apartamento mais caro, comprar um celular novo. Agora eu continuo sem dinheiro no final do mês. O que aconteceu comigo, hein?
3: Carolina, o problema é que você fez o que muita gente faz: subir o nível de vida com base no aumento do seu salário. E isso é um erro muito comum, porque independente de você ganhar 2.000, 3.000, 5.000, se você gasta tudo que ganha, vai continuar na mesma. Em vez de você usar o seu salário maior para aumentar o seu patrimônio, você só subiu o seu nível de vida, ou seja, seu salário dobrou, mas seu custo de vida também dobrou e você continua no zero a zero, sem dinheiro no final do mês, tá? Você até evoluiu na sua renda, mas você tem que evoluir também no seu comportamento. Então eu vou te dar duas dicas. A primeira é que todo mês uma parte do seu salário tem que ser investido, isso é obrigatório para você montar patrimônio. E a segunda dica é: sempre que a sua renda aumentar, aumenta também seus investimentos. Então, se você quer subir seu nível de vida, suba proporcionalmente o tanto que você investe. Assim você vai curtir mais, vai poder gastar mais, mas ao mesmo tempo vai ter cada vez mais dinheiro, mais patrimônio e vai sempre continuar enriquecendo, mesmo com gastos mensais maiores. Quem aumenta o nível de vida na mesma proporção e velocidade que aumenta a renda, nunca sai do lugar. Então, independente do seu salário, viva sempre um degrau abaixo.
4: Se você tiver alguma dúvida, manda uma mensagem pra gente no WhatsApp da Mix, 11 98340 8000, e me segue nas redes sociais, Primo Pobre no YouTube e arroba Eduardo Fieldberg no Instagram.
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0: Mix agora meio-dia e dois, tá no ar mais uma edição do Top Mix com aquelas que você mais curte por aqui na nossa programação. Pra participar é só colocar a sua curtida, o seu like, vai em radiomixfm.com.br. Acha ali a nossa playlist, coloca aquelas que você quer ouvir de novo por aqui. Vamos começar com a posição de número 4, Lola Young Messi.
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0: Ice, o som do BTS, na posição de número 3. E agora a gente volta lá pro passado. E o ano que você selecionou é 2003. Evanescence. Será que você lembra de Bring Me to Life?
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0: Post Malone, Sunflower.
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0: decisões. Além disso, a bola pode contar com um chip interno para ajudar na análise dos lances. E a ideia é clara: reduzir erros e deixar o jogo fluir melhor. Resultado: menos polêmica e mais bola rolando, do jeito que o povo gosta.
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22: Mix agora 1:03, tá começando mais uma edição do Super Mix. Você sabe como funciona, né? Mas além de tudo, a gente fala pra você sempre do prêmio do mês. Tá chegando o prazo, hein? Tamo

0: nosso WhatsApp 11983408000. E aí, é só aguardar dia 31.
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0: lançado no dia 5 de junho. Tá quase aí batendo na porta, né? Pra ver essa e outras notícias, só você acessar radiomixfm.com.br.
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0: faltando 2 para as 2.
1: For Jam, Let's Kiss.
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1: Mix agora 12h26, Dr. Dre, Snoop Dogg com The Next Episode. Já já a gente volta com muito mais, segura aí.
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3: Os estádios da Copa do Mundo FIFA não são apenas arenas, são verdadeiros shows de inovação. Alguns, por exemplo, contam com telões 360, cobertura retrátil e também experiências imersivas para a torcida. É aquela coisa, você não assiste apenas um jogo de futebol, você absorve toda a experiência como se tivesse num verdadeiro espetáculo. E é assim que tem que ser, né, gente? Estamos falando de Copa do Mundo, a maior competição de futebol do planeta. E ela tá chegando.
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5: A Câmara Municipal de Manaus promulgou a criação da Frente Parlamentar de Combate à Exploração e ao Abuso Sexual de Crianças e Adolescentes.
6: Ela nasce exatamente com esse propósito: fortalecer a fiscalização, ampliar o debate, cobrar políticas públicas efetivas.
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0: Mix, agora 2 para as 3, got this, somebody that I used to know. Daqui a pouquinho a gente volta, tem muito mais, tem Super Mix.
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2: Pergunta da Yara, de Manaus. Olha, eu fiz uma dívida de 15 mil no cartão escondido do meu marido, comprando coisas pra casa e roupas. A bola de neve cresceu e eu não consigo mais pagar a fatura. Como é que eu conto isso pra ele sem acabar com o meu casamento?
3: Yara, vamos lá. Quitar essa dívida pode dar trabalho, mas a gente consegue resolver. Agora, quebra de confiança pode ser um problema bem maior. Tem um conceito chamado infidelidade financeira, que é quando o homem ou a mulher começa a esconder as coisas do cônjuge. Pode ser dívida escondida, gastos escondidos, dinheiro que você ganha e não conta. Eu sei que é chato, difícil, mas um relacionamento saudável tem que ter amor, respeito e confiança. E se você der espaço pra mentira, você pode perder essas 3 coisas entre vocês, tá? Minha sugestão: você vai sentar, conversar, dizer humildemente que errou e se preparar, porque é totalmente compreensível se o seu marido ficar nervoso. E seria a mesma coisa se fosse um marido escondendo algo da esposa. Cônjuge nenhum vai gostar de saber de uma bucha dessas. Então, baixa a bola, humildade, admite que você errou e se esforce pra reverter essa situação com renda extra e economia. Tenta chegar já com um plano pra tentar resolver isso, que inclua esforço de ambas as partes, vocês são um casal, mas principalmente da sua, que foi quem fez essa besteira aí, tá? Isso aí vai mostrar humildade e responsabilidade. E se você chegou a esse ponto por gastos descontrolados, você tem que estudar sobre mentalidade financeira, Yara, pra não errar mais nisso aí, tá? Coragem agora pode ser doloroso, mas vai evitar que o problema aumente ainda mais e acabe com a confiança entre vocês.
4: Se você tiver alguma dúvida, manda uma mensagem pra gente no WhatsApp da Mix, 11 98340 8000, e me segue nas redes sociais, Primo Pobre no YouTube e @EduardoFeldberg no Instagram.
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15: Mix agora 3:06, tá no ar mais uma edição aqui do Super Mix. 40 minutos de música sem nenhum intervalo, começando agora. Vai lá, porque o WhatsApp da Mix tá liberado no 11 983 40 8000. 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
1: Mix agora 3:38 aqui na Mix, encerrando esse som, teve One Republic com Need Your Love, encerrando 40 minutos de música sem nenhum intervalo pra você. Daqui a pouquinho a gente volta, tem muito mais, não saia da Mix, já já tem muito mais na sua tarde aqui, ó.
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0: 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E jogar na Cidade do México, olha, não é só futebol não, viu? É resistência. É que por lá a altitude pode impactar o desempenho dos jogadores e mudar completamente o ritmo da partida. É, não sei se você sabe, mas na Cidade do México a altitude chega a 2.250 metros. Ou seja, além do adversário, tem a natureza pegando pesado. É a Copa do Mundo trazendo desafios que vão muito além das quatro linhas. 2.250 metros. Haja preparo físico, hein? 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

0: Mix agora 5 para as 5. Rolou aqui Vintage Country com o Meu Verão. Já já, depois do intervalo, não sai daí não. Tá chegando aqui o Top Mix e as mais legais durante todo esse dia.
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2: Diego Barone de volta aqui na Rádio Mix com dica de uma série da Netflix que é dos mesmos produtores de Stranger Things. O nome dela é The Burrows, uma mistura de ficção científica com drama, onde o protagonista é Sam, um idoso rabugento que, após perder a esposa, vai morar contra a sua vontade numa cidade feita especialmente para quem é aposentado. Um lugar perfeito, revolucionário, onde a pessoa não vai viver os seus últimos anos, e sim começar uma nova vida. Mas tem um mal rondando o lugar. Uma idosa morreu misteriosamente nas mãos de uma criatura, e o marido acha que sabe o que é, mas é taxado de louco. Enfim, esses acontecimentos mostrados logo no início do primeiro episódio até conseguem gerar uma curiosidade instantânea. Assim, eu gostei da série porque o roteiro e as ideias foram inspiradas em filmes de ficção científica dos anos 80. Os personagens, apesar de seguirem um modelo padrão de construção, são bem desenvolvidos, muito por causa do elenco extremamente talentoso. Mas a trama demora pra empolgar, tá? O começo é triste, deprimente e meio parado, mas não desista que melhora. A revelação do mistério é interessante e, no fim, todo aquele drama inicial é justificado. A série The Burrows é da Netflix. Me segue no Instagram para mais, @DiegoBaroneNoAr, e lá tem o link para o canal Kryptonita no YouTube, onde eu apresento vários conteúdos desse universo.
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1: Mix agora 5:19, Bruno Mars, I Just Might, música número 1 dentro do Top Mix.
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1: Notícia de música, essa aqui causou polêmica, né? Tem muitas bandas e artistas que não gostam que o público fique usando o celular o tempo todo para gravar o show inteiro. Tem alguns artistas, inclusive, que pedem para os fãs desligarem o aparelho para curtir o show ao vivo, aquele momento. Mas na contramão de todo mundo, a Billie Eilish diz que não vê problema nenhum dos fãs filmarem os shows. A cantora confessou que quando ela ia aos shows e festivais, sempre ficava filmando tudo e depois ficava revendo os vídeos em casa. A Billie Eilish ainda revelou que a geração dela adora filmar tudo o tempo inteiro, mas também afirmou que as redes sociais têm um lado negativo que não pode ser ignorado. E aí, né? De qual lado você aí está? De que ponto de vista você acha que é legal filmar o show inteiro ou ficar ali e curtir aquele momento junto com o seu artista preferido? RadioMixFM.com.br, cola por lá para você ler essas e outras notícias. Cola por lá.
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6: Na primeira eleição indireta da história do Amazonas, a Assembleia Legislativa elegeu por unanimidade o ex-presidente da Casa, Roberto Cidade, como governador do estado. A chapa, composta também pelo ex-prefeito de Manaus, Serafim Correa, concorreu com mais 4 candidaturas em votação aberta. O mandato tampão é válido até dia 5 de janeiro de 2027. O presidente interino da Alean, Juta Afonso, conduziu a posse do governador eleito, Roberto Cidade, e do vice, Serafim Correa, no dia 4 de maio. A cerimônia aconteceu no plenário Rui Araújo. Em seu primeiro discurso, Roberto Cidade reafirmou o compromisso com o diálogo entre os poderes, a união de esforços e ações voltadas ao desenvolvimento do Amazonas. Deputados da Leão aprovaram o projeto do presidente em exercício, Adjuto Afonso, que cria a Semana do Protagonismo Feminino na mesa diretora, valorizando a participação das mulheres no centro do poder. Apenas Joana Dark e Alessandra Campelo integram a mesa.
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0: A resenha vai ser tão boa. Cacô, boa noite, cara. Boa tarde, como preferirem, né, não, meu velho?
2: Agora aqui já é boa noite, que podemos, estou vendo aqui coisa. O skyline de São Paulo nos estúdios da Rádio Mix. Já escureceu, mas eu vou te falar, viu, Raiz? É. O couro comeu hoje no trânsito, hein?
0: Cara, tá difícil, né?
2: Tá difícil, mas agora a minha presença tá mais aliviada, porque afinal de contas estamos aqui com pessoas sagradas.
0: Exatamente. Então é o seguinte: hoje o programa vai trazer um pouco da história do rock nacional que começou ali nos anos 90. As duas pessoas, os dois caras, os dois grandes artistas que estão aqui, eles têm muita história pra contar, fazem parte de uma das bandas mais queridas, e eu tava falando pra um deles o seguinte: tem um programa às 8 da noite que se chama O Pede no Zap, né? Se fosse pelo ouvinte da Mix, todo dia eu tocaria uma música dessa banda, porque os ouvintes pedem demais, porque é uma banda que faz parte da vida do ouvinte da Mix, cara.
2: Posso ser suspeito pra falar?
0: Pode.
2: Pra mim tocava todo dia.
0: Cara,
2: uma, duas, três, quatro, cinco vezes.
0: Mas não adianta, as letras do cara, né, do Alexandre. Eu já falei Alexandre pra ninguém, né, achar burro, quem é? Cara, descreve ainda a vida de muita gente que é, né, que no caso é ouvinte da Mix. Ouvinte da Mix, essa banda é a cara da Mix, cara. Porque sem dúvida nenhuma nós tocamos muito essa banda.
2: Aliás, e uma das principais bandas do Mix Festival.
0: Cara,
2: vinha
0: assim,
2: abaixo.
0: Deixa eu te falar uma coisa aqui. A história, ela começou e ela continua sendo contada e cantada e tocada, mano. Você entendeu?
2: Lógico.
0: Porque quando a gente fala de Charlie Brown Jr., aí a galera já para e já fica e já arregala o olho, né? Então é com prazer muito grande que o quê, Conrado Grandino?
2: Recebemos aqui no estúdio nossos queridos, posso falar, amigos pessoais aqui.
3: Com certeza.
2: Marcão e Thiago Castanho, Charlie Brown Jr.
3: Roberto, demais estar com vocês aí, nossa.
0: Cara,
3: Mix,
0: arrepia, mano, arrepia porque vocês fazem parte da história dessa galera que ouve a Mix. A gente tá agora em rede nacional, né? E vocês com certeza viajaram o Brasil inteiro, vocês conhecem o Brasil inteiro.
4: A gente faz parte dessa história, mas a Mix faz parte da nossa história também. Então, assim, cara, muita gratidão pela rádio, muita gratidão por você, pelo Caco e todo mundo que curte. Eu acho que o Charlie Brown é uma banda que se renova, né? O público vai acabando se renovando, vão agregando mais pessoas que vão conhecendo a banda cada vez mais e sei lá, divulgando, né, o trabalho da banda. A banda tem mais de 10 discos, tem muitas músicas legais, tem músicas aí que não foram trabalhadas, mas que são muito importantes pro grupo, né? Então, cara, tô muito feliz de estar aqui com vocês, muito bacana, velho.
0: Rapaziada, é o seguinte, isso aqui qualquer brasileiro conhece. Essa sonoridade, qualquer brasileiro conhece, irmão. Que gosta de rock, que gosta de boa música, não é, Conrado?
2: Com certeza.
0: É isso, cara. Então é o seguinte, música boa é o papo hoje. E aí a gente quer saber de você. Estamos aqui com o Thiago Castanho, com o Marcão Brito. E a pergunta pra você que tá ouvindo a Mix é a seguinte: já manda áudio pro @mixtudonamix e já chega aqui no nosso canal novo no YouTube, Conrado Grandino.
2: É só colar no YouTube e digitar @mixtudonamix que você já vai ver o nosso canal aqui. É importante você se inscrever e ativar a notificação, porque a resenha agora, pra galera que também tá colando no canal da Rádio Mix, rola pelo Mix Tudo na Mix. Então, Exato. Cola com a gente aqui e não esquece de se inscrever e dessa moral pra gente, porque afinal de contas tem muita resenha pra rolar, né, Raiz?
0: Queremos áudios, queremos você também. E aí eu quero saber, como o Charlie Brown Jr. te marcou? Porque tem uma música que conta a história. Então você deve ter uma música do Charlie Brown Jr. que conta alguma história de alguma passagem tua. A gente quer um áudio que você conte o que é que aconteceu. Ou então você já foi em algum show da banda, como é que foi? Porque os shows são ainda inesquecíveis, né? Porque você começa a cantar do começo ao fim do show. Todas as músicas. Mas a gente tá sabendo que o show que vem aí vai ser um pouco diferente, certo, rapaziada? A gente vai contar muita coisa hoje. Podemos?
4: Podemos, devem.
0: Podemos? É que a gente já, ó. Então é o seguinte, a minha cota de falar hoje já foi. Porque eu já fiz a apresentação de vocês e agora a gente vai começar com uma música incrível, porque, ó, só os loucos sabem, irmão.

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1: Mix, agora são 6:09, a resenha tá tão boa, então vem aqui pro youtube.com/@mixtudo na Mix. É, Marcão e Thiago, a gente tá aqui contando as histórias e o que foi que aconteceu, né? Com o Charlie Brown, porque nós somos fãs da banda, né? Aí aquela pergunta, quando vocês olham para a trajetória do Charlie Brown Jr., qual o momento que vocês acham que define esse momento da banda? Cara, o Charlie Brown chegou para ficar, mano. Porque eu lembro muito bem, ali no meio dos anos 90, do Coro Vai Comer.
2: Exatamente, porque a gente na verdade veio no primeiro disco, a Transpiração, muito bom, né, cara? Onde ali a gente tinha Coro Vai Comer, Tudo Que Ela Gosta, Proibida Pra Mim, Quinta-feira, Guimê o Anel, tinham várias músicas ali.
1: Todas tocaram, né?
2: E cara, ali quando a gente veio com esse sucesso todo no primeiro disco, todo mundo perguntava como é que vai vir o segundo. E aí a gente, quando a gente tava falando desse lance da construção e da evolução, eu acho que isso a gente foi evoluindo já pra uma sonoridade diferente, mais madura no segundo disco, onde tem Te Levar, Zóio de Lula, Confisco, várias músicas legais que pintaram no segundo, e a banda foi amadurecendo cada vez mais. Eu acho que isso é muito legal.
3: Agora, tem uma coisa que eu até quero falar, que eu contei outro dia aqui, que era uma coisa meio louca que o NX via. A gente chegava, por exemplo, eram 14 músicas pra gravar, a gente chegava com 15, 16, pra tentar tirar ali umas duas da rebarba. Aí, chegava o Charlie Brown pra gravar. Ah, o Charlie Brown vai gravar. Ah, um disco aqui, cara, pela quantidade de músicas que eles trouxeram, dá pra ser triplo. Então, vocês chegavam com uma enxurrada de composições. É, e como é que era esse processo de chegar com tanta música e depois de definir quais seriam as músicas que fariam parte daquele trabalho?
4: Legal, legal, Cacô. Então, o Charlie Brown, ele foi uma banda que poderia dizer que sempre teve esse privilégio, assim, todo mundo da banda compunha obsessivamente, né, meu? Então tinha músicas do Thiago, tinha músicas minhas, Champignon, Chorão, todo mundo pelado, também batera dando ideias. Então isso somava pra gente chegar na hora de gravar um disco e ter uma demo com 30 músicas, por exemplo, e dessas a gente extraía ali o que a gente queria fazer e tal.
3: Mas
4: que
3: era tão difícil tirar que chegava com 30, saía com 28 no disco.
4: É que,
3: né?
4: É muito legal compor, né? É muito legal você poder fazer uma música, né, cara? Acho que o show, acho que é a coisa que eu mais gosto particularmente, mas acho que você criar uma música nova, uma canção nova, é muito legal também, né? A gente tinha essa pegada, a gente sempre gostou
1: mas,
4: disso.
1: Mas, então é assim, em cima disso que o Caco contou, cadê essas músicas? Cadê essas músicas? Ah,
3: tem umas guardadinhas?
1: Porque assim, não são só apenas as que tem ali nos 10 discos que vocês fizeram.
4: Perfeito. Sim.
1: Deve ter muita música que não foi lançada. Ou também muitas músicas que estão nesses 10 trabalhos e que não foram tocadas e são tão legais quanto as
4: exato,
1: que tocaram.
4: Exato. E essa é uma vontade que a gente sempre teve, né, Thiago? Porque a gente sempre quis fazer um dia uma tour que tocasse não só os hits da banda, os clássicos da banda, mas também músicas que são ou o lado B, mas que são músicas especiais também na vida de muita gente, ou músicas que poderiam ter se tornado até singles, entendeu? Então a gente tá trazendo essa pegada nessa nova turnê, né?
2: Então, essa nova turnê acústica, né? Com estreia agora, no sábado, na Áudio, dia 30. Últimos ingressos aí, todo mundo quiser colar, vai ser demais.
1: Áudio em São Paulo.
2: Então, eu acho que assim, essa turnê na Áudio, dia 30, pra gravar, a gente tá muito feliz, cara, com o resultado, porque a gente tá trazendo arranjos novos, a gente tá trazendo músicas que tinham potencial pra serem trabalhadas e não foram trabalhadas pela quantidade de canções que a gente tinha. Então, a gente tá pegando e fazendo arranjos novos com essas músicas, lógico, que são clássicos, existem clássicos que a gente não pode deixar de tocar, mas tem muita surpresa legal, tem muita coisa legal assim da banda. Eu acho que é uma banda que trabalhou muito, tem muito disco, muita música boa. Como você falou, cada disco que a gente fazia, tem alguma sobra assim, né, cara? Eu acho que um dia a gente vai acabar lançando isso, mas eu acho que o que a gente pensa realmente hoje em dia é divulgar o trabalho da banda, é mostrar pro máximo de pessoas que a gente puder, e a gente vê como tá crescendo, a banda só cresce, cara.
1: Thiago,
2: é muito
1: a história
2: louco
1: precisa
2: isso,
1: continuar sendo cantada, cara.
2: Então a gente vai em vários shows que a gente vê a molecada de 11 anos, 10 anos curtindo assim, que quando a banda tinha acabado o cara não tinha nem nascido. Então assim, pô, a gente fica muito feliz com isso, cara.
1: Cara, e aí, Caco, tem uma coisa, o projeto vai ser acústico?
2: Acústico.
1: E aí, meu, por que essa, né, por que essa sonoridade acústica? Então, tem ali os dois guitarristas e aí tem um vocalista. Conta aí como é que foi essa escolha e por que, além do acústico, um pouco também da história desse vocalista que vai representar ali a figura do Chorão, porque é muita responsa.
4: Total. O acústico é sempre legal, porque eu acho que ele mostra ali, tipo, a alma da canção, assim, né, cara? Que
3: como
4: é assim,
3: ela surge, como, muitas
4: como
3: vezes,
4: ela surge,
3: né?
4: Exatamente. A gente sempre tocou muito violão na turna, você tá ligado, né? No busão, com violão, em casa e tal. Então o Charlie Brown teve muitas músicas que vieram com essa pegada acústica e depois foram pra guitarra, né, meu? E além daquelas que foram gravadas também no estúdio, de forma acústica. É legal levar isso pro público, é um show que tem momentos mais intimistas também, que onde prevalece esse lance do espírito da música, da canção. E a gente tá com um vocal animal hoje, que é o Rafael Carleto, cara, que é um cara do Paraná, que eu tive a oportunidade de fazer umas gigs com ele, de tocar com ele há uns anos atrás. Então, quando surgiu uma oportunidade, né, pra botar um vocal no projeto, eu falei com o Thiago, a gente falou, cara, que da hora, não sei o que, a gente trouxe ele, fez um. Tocou com ele e tal no estúdio e foi fantástico, cara. É o que a gente queria, cara. Aquela vibe de Charlie Brown, uma energia muito legal, assim. Aí, cara, Rafa!
1: Energia. Cara, essa energia aqui, a gente lembra, né? É história sendo contada e agora de uma maneira acústica, irmão.
2: Acústico, a gente despido ali, na verdade, porque o acústico mostra realmente a essência da canção, né, cara? Então a banda sempre teve isso realmente de. As músicas acabam saindo do violão. E sempre aquela coisa que eu falo também. Se a música ela soa bem em voz e violão, quando você bota com a banda, a tendência é aumentar ainda o potencial dela, né?
1: Sim.
2: Então eu acho que, cara, o clima tá muito legal. Eu acho que pela gente já ter essa facilidade realmente de sempre trabalhar com violão, sempre estar na estrada com violão, compor tudo no violão, né? A gente acaba compondo na guitarra, mas, cara, o violão é mais prático, né? Então, a gente tá com uma gig muito legal. Então, assim, Rafael Carleto na voz, Mascote, que é um cara que tocou comigo, e Felipe Costa, né, baixo e batera. E eu e Marcão, né, cara, que aqui, ó, aqui conheço esse cara aqui desde 91, mano. E a gente tá, pô, tô muito feliz, eu tenho muito respeito por ele. É um cara que eu amo muito, a gente tá muito feliz de estar junto nessa. E contando a nossa história, contando a história do Chorão, do Champ, do Pelado. Um abração pro Pelado aí, e que é um cara que a gente tem cruzado direto. E a gente tem muito respeito pelo nosso legado, e a gente só vê o nosso legado aumentando também. Como foi importante pra galera, e como cada música do Charlie Brown Jr. também tocou pessoas e indivíduos diferentes em determinado momento da sua vida, entendeu?
1: Cara,
2: então
1: a gente
2: isso
1: não
2: é
1: tem
2: muito
1: a noção
2: legal,
1: disso,
2: né, cara?
1: Porque é muito importante. As letras, elas contam a história de quem tá ouvindo. E é por isso que tanta gente ainda pede, ainda bem, o Charlie Brown Jr., cara. Agora tem uma coisa, viu, Caco? Eu não sei se vocês vão conseguir, ou seja, se o novo vocalista, que o nome dele é...
2: Rafael Carleto.
1: O Rafael, ele vai conseguir cantar as músicas, porque as pessoas vão cantar todas as músicas.
3: É muito alto, né? E tem uma coisa também que eu acho legal, Raiz, de lembrar, que assim... Eu acho que música começa com propósito, né?
1: Sim.
3: Então,
1: sim.
3: Tudo que você faz com aquele propósito, que você põe o coração na frente, tende a dar muito certo, como o Charlie Brown sempre deu muito
1: com
3: certo.
1: Certeza.
3: E nessa nova fase, né, nessa nova turnê que vocês estão levando, eu acho que tem também uma missão de levar pra pessoas, como o Thiago mencionou aqui. Pô, o garoto, mano, pequenininho lá, cantando as músicas. Pô, quando a banda tinha parado, ele não tinha nem nascido ainda. Vocês estão vendo realmente o Charlie Brown furando essa bolha de gerações?
4: É, acontecendo? De uma forma orgânica, né? Isso que é louco, né, cara? Porque a banda, o Charlie Brown é uma banda... Enfim, não tá lançando material novo, né, o tempo todo. Então, cara, tem uma galera que tá descobrindo a banda através do streaming de uma forma orgânica, né? Às vezes entra pra escutar algumas músicas e acaba descobrindo, visitando a discografia. Cara, a gente tá vendo isso no show. A gente faz uma enquete, né, cara? Todo show a gente pergunta 70% da galera que tá vindo pela primeira vez no show, entendeu? Então isso é muito legal, cara.
2: Não, pra novo. Mais até, às vezes você tem mais, né?
4: Em média, né, mais ou menos. É. Porque tem a galera também da velha guarda que vai também.
3: Que leva os filhos também,
4: Leva os filhos,
3: né?
4: Também. E tem
2: a gente, na verdade, assim, nunca perde um fã, a gente só ganha.
1: Amém. Falando, então é o seguinte, você é ouvinte da Mix de todo o Brasil, conta pra gente aí como o Charlie Brown te marcou. Tem alguma música do Charlie Brown que faz parte da tua história? Conta essa história pra gente mandando áudio, queremos muitos áudios. Hoje é o teu dia de contar essa história, porque eu sei que você tem vontade, porque você pede a música aqui da Mix e você ama a banda. Então, @mixtudodamix no Instagram e vem pro YouTube, youtube.com/@mixtudodamix.
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1: Mix, agora são 6h21, a resenha tá tão boa porque uma das bandas mais queridas do Brasil, os representantes, os donos da guitarra, cara, estão aqui hoje. A gente tá recebendo o Marcão Brito, o Marcão Brito e o Thiago Castanho, que são os guitarristas do Charlie Brown Jr. Os caras vão sair numa turnê. O primeiro show já vai rolar em São Paulo agora nessa semana, mas a gente vai falar sobre isso tudo aqui, beleza, rapaziada?
2: Bora.
1: Beleza? Pausa pra água aí, porque vocês estão falando demais e a gente já volta, tá bom?
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0: já ouviu esse sinal, já sabe que são boas notícias vindo pra você, porque o seu dinheiro precisa ser bem tratado, né? 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E hoje a gente vai falar sobre imposto de renda, hein, gente? Prazo para entrega da declaração termina nessa sexta-feira. Quem enviar depois dessa data fica sujeito ao pagamento de multa. É quase 170 pilas se você não entregar até o dia 29, tá? E até 20% do imposto devido. Então fique esperto, esperta. Fabi Travagin, boa noite. Você já entregou a sua declaração, Fabi?
1: Boa noite, Raiz. Já entreguei, já me livrei disso, viu? E justamente por causa da multa que você comentou, a gente sempre fala, mesmo você que tem dúvida no preenchimento, deve entregar a sua declaração, mesmo que ela esteja incompleta, até sexta-feira, tá? Uhum. Aí depois, se for necessário, aí você pode fazer a retificação. E uma coisa que pode ajudar bastante é usar a declaração pré-preenchida, que é uma opção disponível no programa da Receita Federal. Esse formato já importa automaticamente dados de fontes pagadoras, bancos e médicos, tá? Mas é recomendado, claro, checar as informações e se houver alguma diferença, aí você tem que usar sempre os dados oficiais do informe que foi fornecido aí pela fonte pagadora.
0: E sempre tem dúvidas, né, Fabi? Agora, você consegue numerar pra gente alguns erros comuns que as pessoas cometem no preenchimento da declaração?
1: Olha, Raiz, um erro comum é esquecer de declarar rendimentos de dependentes, tá? Como bolsas de estágio, pensões. Outra coisa que sempre acontece, outro erro, né? É com aluguel de imóveis. Tanto o locador quanto o locatário precisam declarar os mesmos valores, tá? Para não haver inconsistências. Se houver uma imobiliária intermediando o negócio, ela certamente já informou os valores e vai aparecer na declaração pré-preenchida.
0: Fabi, e aquela notícia que todo mundo adora. Quem tem imposto a restituir, começa a receber quando, hein?
1: Olha, Raiz, o primeiro lote já começa a ser pago no dia 29 de maio, sexta-feira. Os lotes seguintes caem no dia 30 de junho, 31 de julho e 28 de agosto. Quem tem imposto a restituir tem prioridade no recebimento se escolher receber via Pix, tá? Então, a nossa sugestão é que você informe a sua chave Pix cadastrada no PicPay e quando o lote for liberado, o dinheiro cai automaticamente na sua conta e já começa a render 102% do CDI.
0: Que boa notícia! Mas então é o seguinte, querido e querida, todos queridos, até sexta-feira, dia 29, até às 23h59, você pode declarar o seu imposto de renda sem receber multa. Falei tudo certinho, Fabi?
1: Pô, não tô.
0: Obrigado, querida. Esclarecemos algumas dúvidas sobre imposto de renda, não é da sua conta, de volta amanhã. Beijo, Fabi.
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1: Mix, agora são 6h32, a resenha tá monstra e a gente quer muito você aqui mandando um áudio dizendo que música do Charlie Brown Jr. fez parte da sua história. Tem alguma história? Manda pra gente no Instagram, @mixtudonamix. Agora o Caco aqui tá fazendo várias resenhas porque tanto o NX quanto o Charlie Brown Jr. já se encontraram várias vezes e tem várias histórias de bastidores. Por favor, Caco.
2: Ó, essa história aqui que eu tava louco pra contar, e aproveitando que estão meus dois mestres aqui comigo no estúdio, é o seguinte: vocês estão ligados que nenhuma banda queria tocar depois do Charlie Brown. Você sabe disso, Thiago?
3: A gente ouviu falar dessa história aí.
2: Era um boato que rodava na boca pequena em volta do Charlie. Você sabia disso também, né, Marcão?
4: Ouviu alguém falar também
2: isso. Olha lá, também.
1: Por quê?
2: Porque era o seguinte: quando o Charlie Brown tocava em qualquer festival, a energia era tão avassaladora, assim, do começo até o final do show.
1: Sim.
2: Que quem tocava depois, irmão, ficava com a raspa do tacho, só a galera praticamente falando: não aguento mais não, chega, acabou de rock por hoje, Charlie Brown já sugou tudo. Então a gente sabia, eu falava: cara, se for tocar depois do Charlie Brown, mano, você tem que estar no teu dia, tipo, cara, camisa 9, eu vou jogar, vou marcar 10 gols, mas tem que estar muito inspirado, porque senão os caras vão amassar.
1: Precisa manter lá em cima,
2: porque,
1: né, cara?
2: Era exatamente isso. Exatamente. Eles colocavam num grau tão alto de energia, que pra você manter o público naquela mesma energia, cara, era uma odisseia, era extremamente difícil, mas vocês ficaram sabendo disso.
3: É legal isso,
2: né?
3: Que você tá falando, que eu acho que os festivais são grandes testes pros artistas, né? A gente, quando é que a gente começou a tocar, que botaram a gente realmente nos festivais, e a gente não tinha muita música, mas a gente sempre acaba vindo bem nesses festivais, né? A banda era muito boa ao vivo. Eu acho como vocês, quando o NX mesmo propriamente saiu, né? Vocês foram postos em vários festivais com bandas que tinham mais músicas que tinham virado que vocês, e vocês iam bem também. Eu acho que é uma prova, né? Cada artista tem que passar realmente uma prova. Realmente, às vezes você tá tocando com um cara que tá mais virado que você, mas você pode fazer um show melhor que ele. Então, é muito louco isso, né, cara? Agora, são provas que a gente passa na vida ali.
2: E a gente esses aprende festivais, junto também.
3: A gente aprende junto, com certeza, mas são provas que a gente passa realmente de pegar furiosas ali, de festivais grandes, onde vários festivais a gente era colocado por último e a gente fala: pô, mas será que a galera vai esperar até o final realmente?
2: Você tinha dúvida.
3: E a gente nunca decepcionaram a gente.
2: É o seguinte, ó. A gente tem uma fila de áudios aqui, a galera tá querendo mandar pergunta, então bora ouvir, vamos nessa.
5: Boa noite, família Mix. Boa noite, Caco, Raiz. Meu, Charlie Brown Jr. pra mim é razão de muitas coisas. Foi por causa do Charlie Brown Jr. que eu comecei a andar de skate, tempo de escola. Então, ouço Charlie Brown Jr. até hoje, principalmente o acústico. Pra mim é o melhor álbum, assim, sem falar e desprezar qualquer outro, mas o acústico pra mim sempre foi o melhor e sempre será. Infelizmente, o nosso querido Chorão, ele se foi, e no dia que ele morreu foi no dia do meu aniversário. E no dia que ele morreu, algumas pessoas mandaram mensagem pra mim perguntando como que eu tava. Eu fui lá pra Santos, mas Charlie Brown Jr., Chorão, marginal alado pra sempre. Valeu, Mix.
1: Valeu, querido. Valeu, é nóis. Olha só, cara, como faz parte da vida das pessoas.
2: Pois é. Faz parte do coração das pessoas, né?
3: A gente, na verdade, sente muita saudade, cara, assim, do Chorão. Chorão não era, pra gente, não era só o ídolo ali, aquele cara, porque a gente tinha um amor por ele, pelo Champignon. Era uma coisa de amizade, realmente, convivência, vários anos, né? A gente conviveu. Sim. A banda começou lá em 91 e tal, e a banda passou por várias formações diferentes, mas sempre, eu acho que o respeito sempre prevaleceu. Por isso que a nossa união, a volta do Marcão depois, junto com o Champignon em 2011, onde a gente fez uma turnê maravilhosa 2011, 2012. Realmente a gente estava se preparando para lançar um novo disco com todo mundo, e isso aconteceu, pegou todo mundo desprevenido realmente, mas infelizmente aconteceu, cara. A vida é assim, a gente tem que se conformar, aceitar as perdas, e eu acho que fica um legado muito bonito, de muito trabalho, muito suor, muita verdade, que foi o que o Chorão e o Champignon fizeram.
1: A história continua sendo cantada, meu amigo. Bora.
3: Exatamente.
1: Lá pra áudio.
2: Ó, inclusive.
6: Fala, galera, Mix.
2: Ah, tem áudio aí, vamos nessa.
6: Rogério Rocha de Indaiatuba falando aqui. Charlie Brown Jr. faz parte da minha história. Tem uma banda de tributo a Charlie Brown Jr. há 13 anos aqui, na região de Campinas, chama La Plata. E a gente mantém o legado dos caras vivos também. De fã pra fã, né? A gente ama fazer o tributo e manter a mensagem do Chorão, do Thiago, do Marcão, do Champignon, do Graveto, do Pinguim, do Heitor, todos eles vivos. Isso aí.
0: Muito bom.
4: Isso que é legal, eu acho que o fã ele perpetua o legado também, né, cara? Uma galera que tá aí levando, escutando, acessando a banda, entendeu? É, tocando. Isso tudo é muito legal, né? Um negócio que acontece naturalmente. A gente fica muito feliz com isso, cara.
2: Total.
4: Muito feliz.
2: E eles falaram também, pô, falaram do Heitor, falaram do Graveto, teve a Lena também. Enfim, sim, como vocês falaram, tiveram várias formações, mas sempre foram pessoas que tinham muita proximidade com vocês, não só do lado musical, mas também do lado de lifestyle, também, do lado de.
4: É, o Charlie Brown teve 5 anos antes de lançar o primeiro álbum, uhum, né? Então a gente tinha uma amizade, a gente tinha toda essa história, né? Então, eu acho que é ali que a gente construiu os pilares, né? Que fizeram a banda dar certo, eu diria, né?
2: Uhum.
4: A gente aprendeu pelo menos o que a gente não deveria fazer, né?
1: Aconteceu, né, cara? Cara, tem muitos áudios aqui, então você que já mandou o seu áudio, fique esperto, esperta, porque já com certeza ele entra no ar. E também você que não mandou, e o Charlie Brown tem muito a ver com a tua vida, tem história, manda pra gente, @mix, tudo na Mix no Instagram. E agora tem...

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1: agora são 6h42. Ó, a resenha tá boa, né, Thiago? Né, Marcão, né, Caco?
2: Tá maravilhosa, vamos embora.
1: A gente tá recebendo aqui o Charlie Brown Jr., que vai lançar um show maravilhoso. Podemos dizer, vai lançar um show? Vai, né, cara? Porque ele vai ser diferente, acústico. E a gente vai falar daqui a pouquinho sobre isso. Então, se você tem alguma história com o Charlie Brown Jr., alguma música fez parte da tua vida, algum momento, conta pra gente aqui, @mixtudonamix no Instagram. E também a gente tem o nosso YouTube, né, Caco? Explica aí.
3: É isso, ó. Cola com a gente no youtube.com/@mixtudonamix, é o nosso canal oficial. Então, a galera que também tá acompanhando a gente aqui no Rádio Mix FM, pode pular pro @mixtudonamix, que aí a gente consegue interagir com vocês, né, não, Raiz?
1: Estamos te esperando.
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1: A história sendo cantada e contada hoje. A gente tá recebendo aqui o Marcão e o Thiago, que são os guitarristas do Charlie Brown Jr. Rapaziada, vamos falar sobre esse show, sobre esse projeto. E eu li uma carta do Dinho Ouro Preto falando sobre esse

0: grande, um grande amigo, grande parceiro hoje, um grande parceiro musical que eu tenho, né? Quando o Charlie Brown acabou, foi um cara que eu me juntei muito com ele. E ele falou assim, cara, vamos começar a compor junto. É um cara que sempre deu muita força pra mim e pra banda. Eu acho que sempre teve uma empatia muito grande, junto com o Chorão, com todo mundo. A gente sempre juntava nos shows e tal. E o Dinho foi um cara que, cara, sempre respeitou muito a gente. Foi um cara que escreveu o nosso release. Você deve estar falando disso.
1: Exatamente.
0: Então, eu acho que
1: é uma carta, cara.
0: Né, ele, eu acho que dentro desse texto que ele faz, realmente, eu acho que ele sintetiza com muito respeito, mas com muita claridade, o que ele acha da banda. O que, ele acha que a banda representa, tanto na parte sonora, quanto na parte da poesia, tanto na parte da relevância de tudo que a gente fez. E é um cara, é um grande parceiro, cara, um cara muito legal, uma pessoa que eu amo muito, de Ouro Preto.
1: Tem história pra contar, né?
2: Tem muita história.
1: Bora de áudio?
2: Bora.
1: Oi, boa noite.
3: Boa noite, Raiz, boa noite, Caco.
1: E aí?
3: Boa noite. Vocês estão com a banda da minha vida no estúdio hoje. Charlie Brown Jr. Verdade. Tudo que acontece de bom na minha vida, eu, a primeira música que eu coloco pra ouvir é de Charlie Brown Jr. e principalmente Como Tudo Deve Ser. Eu ainda vou tatuar ainda a frase: vamos viver nossos sonhos, temos tão pouco tempo.
2: Que demais, logo, logo, essa música é muito especial. Pô.
3: É isso, um grande abraço a vocês.
1: Valeu.
3: E também ao Thiago e ao Marcão, que fazem parte da minha história, da minha vida.
1: Ó, que lindo,
2: que
1: cara.
2: Que legal, que
3: sensacional.
2: Legal. Pô, esse é o maior presente que a gente pode ter do universo, cara, é poder sentir essa energia positiva, sentir esse carinho dos fãs, sentir a mesma vibe de quem já foi no show do Charlie Brown antes, tá indo hoje, cara, e a gente sente essa mesma vibe. É demais isso, cara.
1: Tem muita
2: cara.
1: História ainda pra vocês fazerem nos próximos anos e tocarem. Vocês estão preparados pra isso?
0: A gente tá afim, sim. A gente tá afim de continuar. Eu acho que motiva muito a gente, cara. Acho que a gente, quando a gente sai pra tocar, eu e o Marco, assim, é muito especial, porque existe, quando eu olho pro lado e vejo o Marcão, assim, eu sinto uma nostalgia, assim, de um cara que eu conheço há muitos anos e é um parceiro de confiança, assim, sabe? A gente já fez muita coisa junto e eu acho que quando a gente tá junto ali no palco, parece que eu me sinto bastante em casa. Tenho saudade das pessoas que já foram, mas eu sinto realmente, eu tô muito com muita felicidade de estar do lado do Marcão no palco. Pô, e ver a resposta do público ali com a gente, que existe, quando eu olho pro lado e vejo o Marcão, assim, eu sinto uma nostalgia, assim, de um cara que eu conheço há muitos anos e é um parceiro de confiança, assim, sabe? A gente já fez muita coisa junto e eu acho que quando a gente tá junto ali no palco, parece que eu me sinto bastante em casa. Tenho saudade das pessoas que já foram, mas eu sinto realmente, eu tô muito com muita felicidade de estar do lado do Marcão no palco. Pô, e ver a resposta do público ali com a gente, das pessoas que já foram, mas eu sinto realmente, eu tô muito com muita felicidade de estar do lado do Marcão no palco. Pô, e ver a resposta do público ali com a gente.
4: 15 de agosto, Boa Vista, Roraima, e muitas mais datas aí estão sendo anunciadas e a galera consegue acompanhar aonde, Marcão?
2: Perfeito, Cacô. Então a galera pode acessar o Instagram cbjr.tiagoemarcão. Lá você fica por dentro de tudo que tá rolando, as datas da turnê e tudo mais.
1: Repita, por favor.
2: cbjr.tiagoemarcão.
1: Tiago é com TH ou com
2: Thiago?
1: Então, Tiago com TH e Marcão. Isso, manda lá, cara. Tá? Tem tanto áudio chegando aqui.
4: Então, bora ouvir.
1: Bora ouvir.
5: Boa noite, galera. Aqui é o Rafa de São José dos Campos. Pô, que quanta honra. Meus integrantes do Charlie Brown aí. É, a minha história do Charlie Brown foi muito, muito, muito louca, velho. Curti vários shows, acho que 5 ou 6. Inclusive fui no penúltimo show deles em Caraguatatuba, né? É, que foi um show que era gratuito, um quilo de alimento. Puta, foi bem marcante porque foi em janeiro, dia 19 de janeiro. E depois, quando foi em março, aconteceu a fatalidade com o nosso querido Chorão. Inclusive tem uma tatuagem escrito Só os Loucos Sabem. Fanzaço, tem camiseta, tem a discografia completa de vocês aí. Um forte abraço. Vocês são, porra,
4: pô, demais.
5: São os ícones da nossa rock brasileira aí. Porra. Um abraço.
1: Cara, se você puder, vai no show do acústico. Você baixa ao máximo.
4: Com certeza.
1: Tem mais áudio? Vamos lá.
4: Bora.
6: Boa noite, pessoal da Mix. Meu nome é Larissa, eu sou de Belo Horizonte. Eu conheci o Charlie Brown graças a uma promoção da Coca-Cola que teve na época, né? Que a gente trocava os lacres, né? Do refrigerante por brindes. E nessas eu ganhei um CDzinho da Coca-Cola que vinha com a música Só por Uma Noite. E foi assim que eu conheci o Charlie Brown. Na época, se eu não me engano, eu tinha uns 7 anos, 7, 8 anos.
2: Caraca.
6: E dia 30 eu tô indo aí pra São Paulo só pra assistir o show de vocês. Muito obrigada.

0: é sábado.
1: Obrigado, meu. Que legal.
2: Incrível,
1: que você vai
2: vir. Cara.
1: Sábado vai ser demais.
2: Você vê que vibe legal? A molecada é demais, cara. É muito carinho, é muito amor, cara, envolvido. Dia 30 de maio na Audio Club. Charlie Brown Jr. Acústico.
1: Você vê essa parada transcende, né? Sei lá, cara. Eu acho que quem faz o show é a galera, né, velho?
3: Sempre.
1: Então a gente tá ali só pra tocar o terror, né?
3: A gente é o isqueiro, a galera é o combustível.
2: Cara, demorou então, manda combustível seu áudio aqui pro @mixtudo na Mix no Instagram.
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1: Mix, agora faltam 4 minutos para 7 da noite. Jack Johnson aqui no melhor mix do Brasil e trazendo o Thiago e Marcão, os guitarristas do Charlie Brown Jr., contando histórias e que fazem parte da história de você, ouvinte da Mix, que tá ouvindo, né? E aí, Caco, o Caco! E a galera aqui só contando histórias dos bastidores. Eu disse que tem que ter um livro, né, Caco?
2: Tem que ter um livro. É que a gente avisa a galera vacila de não colar com a gente na live, porque aqui teve histórias de bastidores que a gente não pode contar no ar, né, não, Thiago?
3: As pessoas não estão preparadas ainda pra gente contar todas essas histórias, né?
4: E tanta gente sabe. Tem tanta gente contando tanta história também, né? Não, porque eu conheci os caras. Não, porque eu não era amigo do Chorão e tal.
2: Você me parece os primos, amigos.
4: É, putz, cara.
2: Temos áudios, Yasio. Vamos nessa.
5: Oi, meninos. Eu sou a Thaís. Eu tenho 41 anos e eu queria dizer que a minha história com o Charlie Brown começou quando eu tinha 11, 12 anos.
1: Olha isso, cara.
5: Eu era maluca demais por vocês. Eu e minha prima era daquelas que ficava colada na grade, que ficava plantada na porta do camarim pós-show pra tentar uma foto, pra tentar um autógrafo. É, vocês formaram a nossa personalidade, a nossa visão de vida. O Charlie Brown, ele tá na minha vida até hoje. A minha música favorita é Pontos Indestrutíveis, eu tenho o trecho dela tatuado no meu braço. E quando eu pus na Mix hoje, ouvi a voz do Thiago, me emocionei, porque de verdade vocês fizeram parte da minha vida, fazem ainda, e eu queria agradecer por vocês serem tão grandiosos e estarem com a gente até hoje e ter tocado Charlie Brown, cara, olha, é muita alegria ver que vocês estão dando continuidade a um legado que é gigante, cara, gigante. Eu sou mãe, hoje meu filho de 19 anos é fã e obrigada. É só isso que eu queria dizer.
4: Eu fiquei emocionado agora, cara.
1: Eu também.
4: Maravilhoso. Foi aquilo que eu te falei, Raiz. A gente não perde fã, a gente só ganha. Eu acho que a mensagem dessa menina passa muito isso. Fiquei até emocionado também, com isso, cara. Muito legal, cara. Muito legal esse carinho, esse amor, sabe? De saber que a gente tá fazendo diferença na vida das pessoas, que a gente, em determinado momento, ou por a pessoa passou por algum momento triste ou feliz e tem aquela música como uma força naquele momento. Eu lembro que uma vez eu tava chorando no aeroporto, cara, e veio a gente tava na saída do aeroporto e veio um cara falar com a gente assim e fala, cara, a gente tava em São Paulo, ele falou assim, cara, eu trabalho no Rio de Janeiro, mas todo dia eu volto pra São Paulo e minha mulher vem me pegar no aeroporto. E eu sempre peço pra ela por lutar pelo que é meu. Então, todo dia que a mulher do cara ia pegar ele no aeroporto, ela já entrava no carro e tinha a lutar pelo que é meu tocando. Já era, virou meio que pro cara um ritual. Isso, cara. Então, acho que o Charlie Brown e as canções da banda, acho que tiveram essa
1: é um combustível,
4: essa
1: é um combustível
4: de você de marcar a vida da pessoa. Exato. Realmente, né? Então, nossa, eu passei, cara, sei lá, eu perdi meu pai e aquela música tal me deu uma força. Então, pô, a mensagem dela aí, pô, me deu muita emoção assim. E acho que são coisas assim realmente que fazem eu e o Marcão continuar e a gente continuar fazendo o que a gente tá fazendo, né, Marcão? É isso,
3: com certeza, meu irmão. É muito especial poder escutar essas histórias e aquilo, cara, a música se mistura, se confunde, né, com histórias de vidas, né, de pessoas, cara, e a vida é isso. Eu acho que é o que a gente tem mais valioso na vida, é isso, né, cara, são as experiências, né, essas coisas todas.
2: As histórias, pessoas que a gente conquista durante o caminho. Agora, já que a gente tá chegando no final, e pra emocionar ainda mais a galera que eu tenho certeza que tá escutando a gente no Brasil inteiro, Raiz, vamos passar as datas de shows dessa turnê?
1: Gente, é o seguinte, ó, Thiago Castanho e Marcão, Charlie Brown Jr. Acústico, a estreia dessa turnê vai rolar dia 30 de maio agora, aqui em São Paulo, na Áudio. Os ingressos já estão acabando, então você que tem o Charlie Brown, que faz parte da tua vida, você não pode perder, tá? No palco, o Thiago Castanho e o Marcão são acompanhados pelo mascote no baixo, Rafael Carleto nos vocais, que é um talento, e o Felipe Costa na batera. Próximas datas, Caio.
2: Dia 6 de junho em Lages, em Santa Catarina, 25 de julho, Rio de Janeiro, capital. Dia 1º de agosto, Ribeirão, interior de São Paulo. Dia 15 de agosto, Boa Vista, em Roraima.
1: Rapaz.
2: E as datas vão continuar ali sendo publicadas no Instagram de vocês. Qual é o Instagram?
3: cbjr.tiago com TH e Marcão, tá? cbjr.tiago e Marcão.
1: Cara, demorou então. Roraima. Você sabe,
4: eu falei pra você que a gente vai longe.
2: Vai longe.
1: Vai muito longe. Ainda bem. Obrigado, Jesus do Rock and Roll. Continue assim. Rapaziada, é um prazer imenso, é uma honra. Vocês fazem parte da história, cara, do rock desse país. E vocês viram aqui, porque tem muito mais áudios aqui, mas as pessoas que estão ouvindo, elas têm vocês no coração e tatuado também no corpo, né? Aí de alguma maneira.
3: Pô, Raiz, queria agradecer vocês, pô, Caco, todos vocês da Mix, cara, aqui, tarde especial, pô, vai ser demais, aproveitar pra convidar todo mundo de novo aí pra sabadão, dia 30 na áudio, estreia da nossa turnê acústica, né, Charlie Brown. E é isso aí, né, Tiagão? Vai ser maravilhoso.
4: Raiz, você sabe, né, cara, a relevância que você tem na nossa carreira.
3: Primeiro que tocou a nossa música no rádio.
4: Cara, que tocou a gente, realmente. Senti aquela emoção naquele momento. Sempre que eu te vejo, eu lembro daquela época lá de 97, você sempre tratou a gente com muito carinho, com muito respeito. Caco, NX, brother, guerreiro do rock.
2: Sempre.
4: E, cara, muito grato pela Mix, pelo trabalho que vocês fazem com a música, pelo respeito que vocês têm com os artistas e pela história que vocês estão contando. E muito obrigado por tudo, cara. De verdade. E pela mensagem da galera com a gente, pelo carinho.
3: Todo mundo aí que participou.
4: Incrível, muito legal, isso, né, muito cara? Legal. Tô muito feliz. Fizeram o tiozão feliz hoje.
1: E pra acompanhar vocês nas redes sociais:
4: CBJR, Thiago com TH e Marcão.
1: E o nosso cara. O cara aqui que tem história também com vocês, que é o nosso parte.
2: Você quer ouvir umas piadas tiozão ali, uns cortes? Você cola. Só tô soltando piada tiozão. Fiz 40, né, meu? Agora tem que virar nesse flow aí. Arroba Caco Grandino no TikTok e no Instagram pra me seguir, é facinho. E pra te seguir, Raiz.
1: Arroba Roberto Raiz, Raiz H-I-S. E o nosso Caco querido, arroba Mix Tudo na Mix. Thiago Marcão, Charlie Brown Forever. Cara, obrigado mais uma
4: vez. Obrigado, irmão. Tamo junto.
1: Valeu, Raiz. Tamo junto.
3: Caco. Valeu, Mix.
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0: Dando sequência na programação da Mix, agora com o programa 18 horas. Muito boa noite, estamos juntos a partir de agora até às 7 da noite. Eu, Karime Leão e Kennedson Paz. Boa noite, Kennedson.
2: Olá, Karime Leão, muito boa noite para você, boa noite a todos que acompanham aqui a nossa programação. E, gente, interage com o nosso programa, mandando aquela mensagem de texto, uma foto, um vídeo, mostra como é que tá a volta para casa. E já manda aquele alô pra gente no nosso WhatsApp, que é o 994887592.
0: Vale também a sua participação para você que nos acompanha ao vivo pela live do YouTube. Manda sua mensagem de texto. E vai lá, segue a gente nas redes sociais.
2: No arroba 18 horas news.
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0: E a gente começa conversando com o repórter André Meirelles, que está nas ruas da cidade de Manaus, acompanhando o movimento da volta para casa. Agora em Manaus, 6:05. Muito boa noite, André. Você disse que já conseguiu encontrar posto com a gasolina ainda mais barata. Conta pra gente.
3: É isso mesmo, Karime e Kennedson. Boa noite para vocês, aos ouvintes. Olha, enquanto a gente está acompanhando o trânsito aqui pela Boulevard Álvaro Maia, em ambos os sentidos, que apresenta, inclusive, boa fluidez, mesmo com alguns trechos mais carregados ao longo da via, a gente traz essas dicas para quem quer economizar aí no combustível. Por exemplo, no posto Equador, da rua Santos Dumont, que fica próximo à Boulevard, a gasolina está a R$ 6,49 o litro comum. É isso mesmo. Já no posto BR da Avenida Brasil, isso a gente acompanhou um pouco mais cedo, próximo ali ao Centro de Convivência do Idoso, do Santo Antônio, o litro da gasolina comum sai a R$ 6,59. No posto Shell, que fica mais à frente também, é o sentido centro, o preço também está a R$ 6,59. Isso a gente sabe que é uma boa notícia aí para quem está na correria do dia e quer abastecer pagando um pouco menos. A gente continua nas ruas da capital amazonense, trazendo daqui a pouco mais informações, Karine, Kennedy.
0: Muito obrigada pelas informações, André Meirelles.
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0: E vamos aos destaques de hoje do 18 horas.
4: Eu, Nathalie Moraes, falo sobre os bastidores da política durante a visita do presidente Lula hoje em Manaus. Quem subiu no palanque com o presidente e quem não participou dessa agenda?
5: Eu, André Meirelles, falo sobre a prisão de Enoque Galvão. A justiça investiga crimes como fraude processual, falso testemunho, importunação sexual, estupro e estupro de vulnerável.
6: Já imaginou comprar vários produtos sem imposto? Eu, Vanessa Lima, trago os detalhes do Dia Livre de Impostos. A campanha nacional acontece nessa quinta-feira, dia 28 de maio.
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0: Esses e outros assuntos, os destaques do dia a partir de agora para você que sintoniza com a gente, 100,7. Estamos juntos até às 7 da noite no programa 18 horas de hoje, terça-feira, dia 26 de maio. De 2026.
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0: Bom, e a gente começa o 18 horas com a visita do presidente Lula aqui em Manaus. A visita teve tom eleitoral, não tem como ser diferente, não é, gente? O presidente afirmou que a reconstrução da BR-319 deve seguir critérios rigorosos de preservação ambiental. Entregou, gente, mais de 500 moradias, o programa Minha Casa Minha Vida, lá no bairro Tarumã Sul, na zona oeste da capital amazonense. Quem acompanhou essa agenda foi o repórter Kennedson Paz, que traz agora os detalhes, como é que foi, né? Os assuntos mais importantes dessa visita do presidente Lula aqui em Manaus. Tudo certo, ele sobrevoou, inclusive, hoje à tarde, né? BR-319. Será que sai dessa vez? A gente tá esperançoso, Kennedson. Boa noite.
2: Então, Karime Leão, tem muito assunto interessante dessa agenda do presidente Lula aqui na cidade de Manaus e com certeza vai trazer pra gente um panorama sobre qual que é o projeto do presidente Lula daqui pra frente. Né? A gente está falando de agora, mas também já pensando nas eleições de outubro desse ano. E essa entrega foi uma entrega bastante significativa, representa mais investimentos na habitação aqui de Manaus. São 576 unidades habitacionais, onde diversas famílias vão morar agora nesse projeto, que faz parte do programa Minha Casa Minha Vida, no residencial Morar Melhor, lá no bairro Tarumã Sul. Esse empreendimento recebeu mais de 92 milhões de reais de investimento e vai beneficiar ali mais de 2.000 famílias nessa capital, aqui da nossa capital amazonense. Esses apartamentos, eles foram entregues como um novo programa ali do governo federal, incluindo varanda, bibliotecas, quadras, poliesportiva, churrasqueiras, centros comunitários e algumas outras alterações. Esse residencial, ele já foi entregue com infraestrutura completa ali, com água potável, energia elétrica, pavimentação, drenagem. Ali naquela região, a Prefeitura Municipal de Manaus já tinha instalado as creches, unidades escolares, também postos de saúde, como unidade de saúde da família, e diversos outros pontos que dão esse apoio, esse suporte para as famílias que vão morar naquela região. E quem foi o primeiro a discursar, quem foi o primeiro a tomar a palavra durante esse evento, foi o prefeito de Manaus, Renato Júnior. Vamos ouvi-lo.
7: E eu gostaria de agradecer em nome do povo de Manaus o suporte do governo federal através da habitação. Aqui, 576 famílias terão sua vida ressignificada. Aquilo que era um sonho, uma moradia, e agora se torna realidade.
2: Durante a fala, o prefeito de Manaus, Renato Júnior, também destacou a participação, Karime Leão, tanto dos senadores Eduardo Braga como Omar Aziz, que também trabalharam de forma conjunta ainda durante a gestão do prefeito Davi Almeida. Renato Júnior fez questão de destacar esse papel do ex-prefeito de Manaus, Davi Almeida, e a continuidade que ele deu a esse projeto, e agora com essa conclusão e entrega das chaves para os novos moradores daquelas unidades habitacionais. Quem logo em seguida falou foi o senador Eduardo Braga, que disse sobre essa mudança, esse novo programa do Minha Casa Minha Vida, que também faz parte de um projeto que começou pelo senador Eduardo Braga, junto com o presidente da República, Luiz Inácio Lula da Silva. Vamos ouvir agora o senador Eduardo Braga.
8: Quis Deus que o senhor voltasse à presidência da República para que o Minha Casa Minha Vida pudesse voltar para o Brasil, para o Amazonas e para Manaus. E quis Deus que quando o senhor enviasse a medida provisória para o Congresso Nacional, esse seu humilde senador fosse o presidente da comissão mista do novo Minha Casa Minha Vida.
2: E como a gente falou que esse encontro, essa agenda teve um tom eleitoral, o senador Omar Aziz também utilizou o tempo dele para fazer críticas a adversários políticos. E além disso, deixou claro que ele e o presidente Lula, senador Eduardo Braga, fazem parte de alguém que sabe trabalhar, destacando que nesse ponto, essa agenda, essa pauta agora de entrega de novas unidades, vai beneficiar principalmente a população mais vulnerável, mais humilde do nosso estado. Vamos ouvir Omar Aziz.
9: São obras que vão ajudar as pessoas mais humildes. A gente sabe como fazer e trabalhar, presidente. Sabe por quê? Porque quem tem sensibilidade acolhe. Quem tem visão política faz e acontece. Quem não tem, só é conversa fiada para ofender os outros.
2: E uma das moradoras que teve ali a felicidade de receber as chaves, Karime, já vai dormir hoje no apartamento dela.
0: Que beleza,
2: dela.
0: Gente, que bacana.
2: Foi a dona Aldenora, que ela esperou por pelo menos 12 anos para poder ter a casa própria, e ali mesmo, muito emocionada, agradeceu ao presidente Luiz Inácio Lula da Silva. Vamos ouvir agora dona Aldenora Gomes Brito.
10: Muito obrigado por essa chave que eu esperei há 12 anos de luta, 12 anos de sofrimento. E hoje esse sonho está sendo realizado. Ganhei meu apartamento completo. Obrigado, muito obrigado por tudo que o senhor tem feito no nosso Amazonas, por essas famílias, e que ainda vai fazer muito mais, eu creio. Muito obrigado.
2: Desde 2023, mais de 20 mil moradias já foram contratadas em Manaus pelo programa Minha Casa Minha Vida, com investimentos que já passam de 3 bilhões de reais. E a meta, segundo o presidente, é aumentar o número dessas entregas. Vamos ouvir agora o que disse o presidente Luiz Inácio Lula da Silva.
11: Vamos contratar até o final desse ano mais 3 milhões de casas para o povo brasileiro. E vamos cada vez melhorar. As casas não tinham varanda. Agora todos os apartamentos têm que ter uma varandinha. Cada conjunto habitacional agora tem uma biblioteca. Vai ter uma biblioteca em cada conjunto habitacional para que as nossas crianças aprendam o hábito de ler, para que a gente possa contribuir com o aumento da cultura do nosso povo.
2: Agora, essa foi uma entrega que representou muito bem, Karim e Leão, a intenção do governo federal de reforçar essa pauta em relação à habitação. E é um dos temas que Lula, ele destacou bastante e também utilizou esse tema para poder trazer na discussão o cenário político, não apenas do estado do Amazonas, mas também do Brasil. Ele defendeu a responsabilidade dos governantes e também pediu para que a população tenha mais maturidade na hora de escolher os próximos representantes. Ainda afirmou que o Brasil poderia estar muito melhor se conseguisse escolher melhor os seus representantes. Vamos ouvir agora novamente Luiz Inácio Lula da Silva.
11: O Brasil já poderia estar muito melhor, mas o Brasil não fica bom porque de vez em quando a gente elege alguém que não tem nenhum compromisso com nada. São pessoas que exercem o mandato de presidente, pessoas que nunca conversaram com vocês, pessoas que nunca viram vocês e que estão pouco ligando para o povo pobre.
2: E além disso, Karim teve um ponto bastante sensível que agora traz para a gente um panorama nacional em relação ao decreto presidencial que fala em relação às preocupações com as plataformas digitais, nas redes sociais. Lula tocou nesse ponto que é bastante sensível, divide opiniões, ele falou a respeito sobre a inteligência artificial, que na visão dele é muito importante para setores como saúde, educação, mas ele disse que essa tecnologia, ela também pode ser utilizados para poder espalhar fake news durante as campanhas eleitorais. Vamos ouvir o que disse o presidente.
11: É importante que a gente tenha a capacidade de saber a mensagem que está recebendo, saber distinguir o que é verdade, o que é mentira. É muito bom para muita coisa, mas eu acho que não presta para eleição, porque a inteligência artificial, sabe, é uma coisa que pode contar muita mentira através do telefone celular.
2: E logo após esse evento, Karim, eles partiram, né? Tanto o presidente da República, Luiz Inácio Lula da Silva, como os senadores Omar Aziz, Eduardo Braga, também participou dessa cobertura, desse sobrevoo pela área da BR-319, o governador do estado do Amazonas, Roberto Cidade. Então, esse ponto foi um ponto bastante essencial que nós estávamos esperando, esperando para saber como que seria essa questão. E em relação ao tema BR-319, o presidente Lula, ele afirmou que a BR vai se tornar um modelo mundial de preservação ambiental e infraestrutura. Lula afirmou que a ideia é evitar invasões e também o desmatamento ilegal. E para isso é necessário uma união de todas as forças: Polícia Militar, Polícia Federal, Polícia Rodoviária Federal, Polícia
12: Ibama,
2: Civil,
12: todo Ibama, mundo, né?
2: E até o Exército Brasileiro.
12: Oh, que bacana.
2: Vamos ouvir o que disse o presidente Lula.
11: E fico muito feliz de encontrar aqui pessoas que sabem o que é o valor de reconstruir essa estrada 319 que liga Manaus a Porto Velho, no estado de Rondônia. Nós estamos discutindo há meses, sabe qual é o sistema de segurança ambiental mais seguro. Mas talvez seja a estrada que vai ser feita com o maior cuidado ambiental de qualquer estrada já feita em qualquer país do mundo.
2: Outro tema que também gera bastante discussão é o tema em relação à escala 6x1. Esse foi um tema que Lula ele trouxe à tona durante a sua passagem aqui em Manaus. Ele ainda permanece em Manaus, amanhã tem uma próxima agenda. E ele destacou, principalmente, Karim, a jornada das mulheres, que elas trabalham fora, mas quando retornam para casa, elas têm uma dupla jornada, precisam cuidar de casa, cuidar da família. Ele disse que a escala 6x1 vai acabar e agora teremos uma escala 5x2, 5 dias trabalhados e 2 dias de folga. Vamos ouvir novamente o presidente Lula.
11: E nós vamos acabar com a escala 6x1 e vamos voltar à escala 6x2. O povo vai trabalhar 5 dias e vai poder descansar 2. Porque a vida da mulher é mais grave ainda. Porque a mulher trabalha, quando chega em casa, ela tem que lavar a louça, tem que lavar o banheiro, tem que lavar roupa, tem que cuidar das coisas.
2: O presidente Lula também destacou um dos pontos que é essencial para o nosso estado do Amazonas e para o Brasil inteiro: segurança pública. Ele destacou que o governo federal vai adotar um tom duro de combate ao crime organizado. Vamos ouvir novamente o presidente.
11: Daqui pra frente, meus caros senadores, obrigado por ter aprovado a lei, deputados. Daqui pra frente, quem quiser ser dono do território vai ser dono da cadeia, vai ser preso, porque o território é do povo do Brasil, não é de bandido ou não é de gente ligada ao crime organizado.
2: Lula anunciou ainda a criação da Universidade Indígena e também a Universidade do Esporte, para garantir novas oportunidades para povos indígenas e também para jovens que sonham em seguir a carreira no esporte. Lula, ele também fez questão de, no final do seu discurso, destacar a importância da atitude da Prefeitura Municipal de Manaus, porque o projeto inicial era apenas para entregar as unidades habitacionais. A Prefeitura de Manaus colocou naquele projeto inicial, na época, a gestão era do prefeito Davi Almeida e foi dado continuidade pelo prefeito Renato Júnior de mobiliar completamente todos os 576 apartamentos. Lula destacou essa importância da integração entre governo federal, governos estaduais e também prefeituras municipais. Vamos ouvi-lo novamente.
11: Eu vou votar aqui, se prepare que eu vou votar aqui, porque tem mais coisa para inaugurar aqui nesse estado. Eu quero agradecer ao prefeito pela colaboração exitosa de mobiliar a casa de vocês. O que está acontecendo aqui é um exemplo. Se o presidente da república, o governador do estado, o prefeito da cidade, os deputados e senadores, se a gente tiver o mínimo de juízo, a gente pode mudar a vida desse país para melhor. Se a gente ficar brigando a troco de nada, quem sofre é o povo brasileiro. Um grande abraço, um beijo no coração e até a próxima volta à cidade de Manaus. Um beijo, gente.
2: A agenda do presidente Lula segue amanhã, Karime, teremos mais investimentos, mais anúncios de investimentos, mais também áreas em relação à atuação fluvial do nosso estado, investimentos nesse setor que também carece de mais investimentos, mais detalhes eu trago amanhã.
0: Amanhã você traz pra gente toda essa cobertura como essa, agora importantíssimo, né? Essa parceria é governo federal, estadual e municipal, realmente precisam trabalhar juntos, independente de bandeira partidária. E desse complexo, nesse lugar do Minha Casa Minha Vida, além da casa mobiliada, dos apartamentos imobiliados, tem também toda uma estrutura. Você falou, tem creche, tem posto, unidade médica, posto de saúde, ou seja, não é levar, inaugurar, entregar apartamentos, moradias no local onde a pessoa depois não tem para onde ir, onde é que a criança vai estudar, se passa mal vai correr para onde. Então, esse aparelhamento do local onde a gente entrega essas moradias populares, é importantíssimo que aí a prefeitura entre com todo esse modal, com toda essa estrutura, para que a pessoa realmente tenha dignidade nessas moradias.
2: Com certeza. Essa é a primeira entrega, Karime, já desse planejamento que foi executado na época do prefeito Davi Almeida. Ele é o primeiro resultado desse planejamento.
0: Certo.
2: Nós estamos falando de agora de uma entrega de 576 unidades habitacionais. Vão ser mais de 1000 ali naquele lugar, naquela mesma região. Então já é um complexo bastante grandioso. Para que aquilo fosse realizado, era necessário estruturar todo o bairro ali, que é o Parque das Tribos, é o maior, onde nós temos a maior concentração de povos originários no estado do Amazonas e no Brasil inteiro, é um maior conglomerado de povos indígenas. Então, de fato, tem toda essa estrutura para que essas pessoas possam morar. Até o senador Eduardo Braga, não coloquei no projeto, porque era muito tempo, mas sim, o senador Eduardo Braga destacou que desde o início, quando teve ali o Viver Melhor 1, ele já tinha aquela ideia, foi um projeto executado na época em parceria com o governo do estado, que na época ele era o governador do estado do Amazonas, o presidente Lula, ele também estava ali naquele mandato, e ele falou que agora com um novo programa Minha Casa Minha Vida, muitas coisas que tinham sido executadas lá no passado, ou que ainda precisavam ser ajustadas, foram consertadas nesse novo projeto. A gente consegue até avaliar o cenário aqui em Manaus. Os antigos Viver de Melhor, por exemplo, Viver Melhor 1, 2, eles estavam um pouco mais distantes, né? Naquela época, Manaus ainda está em expansão, certo, na área da Zona Norte de Manaus. Quem mora, por exemplo, no Viver Melhor do Lago Azul, não consegue ter tanto assim essa estrutura. Temos uma unidade enorme, não tem delegacia, não tem aquelas coisas mais básicas. E nesse cenário, não.
0: Já
2: a gente tem uma mudança.
0: Estruturado.
2: E aí, o próximo que nós teremos é aquela cidade planejada, lá no Planalto.
0: Certo.
2: Onde já temos ali uma sede da Secretaria Municipal de de infraestrutura, vai ter ali uma cidade do autista, teremos também o primeiro hospital municipal que vai ser realizado também naquela região do Planalto. Então é a execução acontecendo, né? A gente vai, é claro, acompanhar para saber se os próximos projetos também terão o mesmo êxito.
0: Sem dúvida alguma, muitíssimo obrigada pelas informações, Kennedson Paes. Agora em Manaus, 6:23, até às 7 da noite, você acompanha com a gente os destaques mais importantes do dia no programa 18 horas.
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2: Mas vamos falar agora, gente, de um caso que chocou a nossa população amazonense, porque a gente vai trazer atualizações daquele caso do professor de jiu-jitsu Melk Galvão, que foi preso por estupro e importunação sexual contra alunas menores de idade. Hoje, o irmão dele, o Enoque Galvão, ele também foi preso, Karine.
0: Terrível, Kenneth, um caso horrível. Detalhe, Enoque Galvão foi preso suspeito de cometer o mesmo crime que o irmão dele, estupro de menores. A informação foi confirmada pela deputada estadual Alessandra Campelo, que é presidente da Comissão da Mulher da Assembleia Legislativa. E o repórter André Meirelles traz pra gente os detalhes dessa prisão. Boa noite, André.
12: Boa noite. Enoque Galvão foi preso nessa terça-feira acusado de estupro e importunação sexual contra adolescentes. Segundo as investigações, as vítimas teriam 15 anos na época dos supostos abusos. Assim como o irmão, Enoque também atuava como policial civil no Amazonas e participava do projeto social de jiu-jitsu que era comandado pela família Galvão. A informação sobre a prisão foi divulgada pela deputada estadual Alessandra Campelo amanhã dessa terça-feira na Assembleia Legislativa do Amazonas, a Aleã. Segundo a parlamentar, os dois irmãos se aproveitavam da confiança das famílias e da posição de autoridade para se aproximar das vítimas.
13: Enoque Galvão.

foi preso hoje, nessa manhã, por crimes similares aos do irmão. São duas pessoas, dois estupradores que se confiavam, que adquiriam a confiança das famílias para estuprar menores. A maioria dessas menores era

0: meninas.
1: O caso ganhou repercussão nacional no dia 28 de abril, quando Melk Galvão foi preso acusado de crimes sexuais contra menores. Agora, a justiça decretou a prisão preventiva de Melk, que antes estava preso temporariamente. Isso significa que ele passa a ficar detido sem prazo definido para sair da prisão. Segundo as novas informações divulgadas, pelo menos mais 6 vítimas teriam sido incluídas no pedido de prisão preventiva. Entre elas, crianças de 12 e 14 anos. Informação divulgada pela deputada.
0: Melk Galvão, hoje foi decretada a prisão preventiva dele, ele que estava em prisão temporária. Foram mais vítimas, a gente tem mais 6 vítimas nesse pedido de prisão. Crianças com 12 anos, 14 anos, que foram estupradas por ele.
1: Outro ponto investigado é que, mesmo preso, Melk teria conseguido usar celulares para entrar em contato com vítimas e tentar intimidar testemunhas. A polícia passou a investigar se Enoque Galvão teria facilitado a entrada desses aparelhos na unidade prisional. Antes da prisão, ele já havia sido afastado das funções operacionais na Polícia Civil. O caso segue sob investigação e ganha novos desdobramentos a cada semana. Enquanto isso, as autoridades tentam identificar outras possíveis vítimas e apurar a dimensão completa das denúncias envolvendo os dois irmãos. Volto com vocês.
2: Bom, essa questão de violência sexual contra criança e adolescente é mais grave do que a gente imagina. Isso porque ainda existe aquela questão cultural. Imagina, gente, que na cabeça desses criminosos é legitima esses atos, esses crimes. Porque é cultural, tá tudo bem, não tem problema. Enfim, é um absurdo.
3: E principalmente da realidade daqui do estado do Amazonas, né, Karim? Por exemplo, minha avó, ela casou muito nova. E hoje em dia as pessoas, mesmo com todas as tecnologias, mesmo com todas as mudanças, a evolução humana, ainda assim querem tratar isso como natural no interior do estado. Então é algo que a gente tem que realmente se preocupar, e é importante falar desse assunto, porque, gente, é necessário denunciar qualquer abuso contra crianças e adolescentes. Pode ligar para o Disque 100, e é gratuito e funciona 24 horas por dia. Estamos no Maio Laranja, em pleno mês de combate ao abuso e exploração sexual de crianças e adolescentes. O objetivo é justamente combater esse tipo de crime, que registra um número alarmantes.
2: Exato, Kennedson. E aqui no Amazonas, dados divulgados pela Fundação de Vigilância em Saúde revelam que os casos de violência sexual contra crianças e adolescentes mais que dobraram nos últimos anos aqui no estado. A repórter Odiné Araújo traz mais detalhes a respeito desse levantamento absurdo. Então, Odiné, em 5 anos, os casos chegaram a mais de 200 por 100 mil habitantes, é isso mesmo?
4: Infelizmente é isso mesmo, viu? Foram 208,6 casos para cada 100 mil habitantes. O Amazonas registrou o maior número de notificações de violência sexual contra crianças e adolescentes de 2021 até 2025. Segundo Cassandra Torres, que é coordenadora estadual de vigilância das violências e acidentes da Fundação de Vigilância em Saúde do Amazonas, foram mais de 3 mil casos registrados em 2025 e 2021, esse número era de 1.585.
5: Comparando 2021 e 2025, nós tivemos quase 100% de aumento no número de notificações de violência sexual contra crianças e adolescentes no nosso estado. É um dado que nos traz preocupação, mas que também reflete que a vigilância tem se fortalecido, os serviços e os profissionais da saúde, mas de toda a rede de proteção, estão sensibilizados para identificar essas crianças, esses adolescentes, prestar a elas toda a assistência necessária e notificar, porque é a notificação que vai dar condições de nós analisarmos, devolvermos essas informações epidemiológicas para subsidiar políticas de prevenção, proteção e promoção da saúde dessas crianças.
4: A maioria das vítimas são meninas entre 10 e 14 anos. E o que é pior, a metade dessas meninas vítimas de violência sexual engravidaram, segundo Cassandra Torres, da FVS.
5: Chama atenção também que quase 50% das meninas de 10 a 14 anos que foram notificadas já chegaram nos serviços grávidas. E nós não podemos naturalizar que crianças abaixo de 14 anos estejam passando pelo estupro de vulnerável. Uma vez que a gente tem uma gravidez numa menina abaixo de 14 anos, a gente precisa reconhecer que a gente não está só diante de uma gravidez na adolescência, mas a gente está, antes de tudo, diante do estupro de vulnerável.
4: O estupro de vulnerável aparece como o crime mais notificado no Amazonas. Manaus, Tefé, Parintins e Manacapuru estão entre os municípios com maior número de registros. E o dado mais chocante é que quase 80% desses casos aconteceram dentro de casa, um local que deveria ser de proteção e segurança para essas crianças e adolescentes, né? Volto com vocês.
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3: E Karime, só pra gente complementar essa informação,
2: vamos lá.
3: No interior do estado existe uma grande subnotificação. Muitos municípios têm dificuldades.
2: Sim.
3: Muitas regiões ali, os povos originários, para poder ter um atendimento básico, precisam ir para Tabatinga, precisam ir para se deslocar grandes distâncias para poder fazer uma denúncia. E você imagina se os números já são alarmantes hoje. Imagina se todos eles fossem registrados.
2: Se pudessem ter acesso a uma delegacia, a uma casa de acolhimento, a mulher e a criança, a adolescente, realmente esse número, mas eu acredito, Kennedy, que não só aqui no estado do Amazonas, mas em todo o Brasil, os interiores são desassistidos quanto a esse tipo de assistência para crianças e para o adolescente. Por isso que a cada campanha é importante a gente lembrar, denuncia, diz que 100, é gratuito, 24 horas por dia, se você está vendo, se você está sabendo de uma situação de violência contra a criança e adolescente, o seu papel de cidadão é denunciar, sim. Agora em Manaus, 6 horas e 33 minutos.
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3: Vamos falar agora de dinheiro, meu povo. Já parou pra pensar o quanto nós pagamos de imposto no dia a dia, Karime Leão?
2: É uma grana, hein?
3: Pois é, do combustível ao supermercado, dos eletrodomésticos às refeições, os tributos estão embutidos em praticamente tudo que a gente compra. Na realidade, é tudo
2: é
3: mesmo.
2: É tudo mesmo, só não no ar que a gente respira. Vamos colocar assim. Bom, eu sei o seguinte, gente, que a gente trabalha pelo menos 5 meses por ano só para pagar impostos. 5 meses por ano a gente trabalha, o nosso salário vai só para pagar impostos, tá? É como se o dinheiro que a gente ganhou aí de janeiro até o fim de maio agora fosse exclusivamente para pagar impostos. Isso equivale a cerca de 150 dias de salário, que vai todo para tributos federais, estaduais e municipais. O cálculo é do Instituto Brasileiro de Planejamento e Tributação.
3: Ainda segundo o mesmo estudo, o tempo trabalhado para pagar os impostos mais do que dobrou em 25 anos. Em 1970, por exemplo, eram necessários 76 dias de trabalho para poder pagar tributos. Nos últimos anos, nos anos 90, na realidade, houve um aumento de 102 dias de trabalho. Nos anos 2000, passou para 138. E nos anos 2010, para 141.
2: E é justamente para chamar a atenção da população sobre o peso dessa carga tributária que acontece a campanha Dia Livre de Impostos. A campanha é nacional e acontece nessa segunda-feira, dia 28 de maio. Quem traz para a gente os detalhes sobre a expectativa para o comércio e como o consumidor pode participar é a repórter Vanessa Lima. Vanessa, boa noite. Então, quais os produtos e segmentos devem ter maior procura durante esse Dia Livre de Impostos aqui em Manaus? Boa noite.
7: Muito boa noite para você, Karime, para o Kennedy e para todos os nossos ouvintes. E olha só, os produtos mais procurados geralmente são aqueles que o consumidor consegue perceber uma grande diferença entre o preço com impostos e o produto e o preço final. E sem dúvida, o campeão costuma ser o combustível. A abertura oficial da campanha vai acontecer nessa quinta-feira, dia 28 de maio, às 6 da manhã, no posto 3000, na Avenida de Alma Batista. Serão disponibilizados 5 mil litros de combustível com limite de até R$100 para carros e R$50 para motos. A expectativa é de filas enormes, porque o combustível costuma acabar rápido e a venda de gasolina nesse dia já virou praticamente a tradição do evento. E o setor de alimentação também deve registrar um movimento muito forte, principalmente restaurantes e supermercados, porque os descontos ficam bastante atrativos sem os tributos. Vai ser a oportunidade para quem quer economizar tanto no almoço quanto naquelas compras maiores do mercado. E o outro segmento também que costuma ter bastante procura é o comércio varejista em geral, como lojas de roupas, calçados, acessórios, eletrônicos e utilidades domésticas, né, que também entram na campanha. Além da corrida pelos descontos, muita gente aproveita para comparar valores e perceber na prática quanto dos preços pagos diariamente corresponde aos impostos. O coordenador da CDL Jovem, o Matheus Demasi, explica que esse é justamente o ponto central da campanha: transformar a experiência de compra em uma forma de conscientização econômica. Vamos ouvi-lo.
8: A grande novidade é que a gente vai fazer o maior gerimento de impostos da nossa história, né? São mais de 500 lojas envolvidas, entre lojas de rua e lojas de shopping. Além disso, vai ser a maior litragem que a gente já fez de imposto de gasolina. E se conscientizar sobre a alta carga tributária que a gente paga hoje. O principal objetivo nosso é justamente conscientizar. A gente deixa muito claro que não é só uma campanha de preço, mas é principalmente uma manifestação para a população. Então é importante que a população saiba o quanto de imposto ela paga em cada produto que a gente consome. A gente tem o nosso mascote da campanha, que é o Impostossauro, né? A gente brinca que é o mascote da campanha, mas na verdade é o vilão. Porque a gente quer mostrar para a população que, além do leão da receita, a gente tem o Impostossauro que morde a gente todo dia em cada produto que a gente consome.
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7: E só para explicar, o dia livre de impostos funciona assim: os empresários continuam pagando os tributos normalmente, mas assumem esse custo para mostrar ao consumidor como os preços poderiam ser menores se a carga tributária fosse reduzida. E esse ano, mesmo sem a participação oficial dos grandes shoppings, os organizadores seguem otimistas. Dezenas de lojas independentes espalhadas pela cidade já confirmaram presença. E assim, o dia livre de impostos mostra na prática o peso dessa carga tributária que a gente paga e reforça a importância de transformar essa consciência em ação, né? Através de cobrar as melhorias em áreas essenciais como saúde, educação e segurança pública. Karime Kennedy,
2: ouvintes. Exatamente. Muito obrigada pelas informações, Vanessa Lima. Aquela história, a carga tributária do Brasil é altíssima, equiparada a países desenvolvidos. Só que o que a população recebe em troca não é de qualidade. Cadê educação de qualidade? Sistema de saúde, gente. Segurança pública. Cadê o básico que a gente não tem de volta? Então, em ano de eleição, em ano eleitoral, vamos pensar 2, 3, 4 vezes o nome que a gente quer colocar no poder. Vamos fazer um dever de casa, saber se ele votou, os votos que esse político deu, para quem que ele votou, o que ele já fez. Ah, é a primeira vez na política, então quem é, o que ele já fez, como ele pensa. Vamos pensar direitinho, né? Porque no fim das contas, quem vai pagar o prejuízo disso tudo é a gente, é o consumidor.
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2: E vamos com o nosso quadro de política com Kennedson Paes e Nathalie Moraes. Nathalie, boa noite, Nathalie. Então, teve pesquisa nova divulgada hoje pelo Instituto IPEM e mostra o senador Omar Aziz de novo na liderança pelo governo do estado do Amazonas, enquanto Davi Almeida, empresária Maria do Carmo e Roberto Cidade aparecem juntos ali, empatados em segundo lugar. Conta mais pra gente. Boa noite.
9: Boa noite, Karine. Boa noite, Kennedson, e a todos os ouvintes que nos acompanham aqui no programa 18 horas. Karine, essa é pelo menos a quarta pesquisa divulgada aí nos últimos dias, a gente pode dizer assim, que coloca aí o senador Omar Aziz como líder, né, nessa corrida e nessa briga pelo governo do Amazonas. Essa pesquisa do Instituto IPEM-G6 reúne aí pelo menos 6 dos principais portais de notícias aqui da nossa cidade e mostra realmente um cenário de disputa pelo governo do Amazonas. O senador Omar Aziz, ele aparece ali na liderança, enquanto, né, o ex-prefeito de Manaus, Davi Almeida, e a empresária Maria do Carmo e o governador Roberto Cidade estariam ali pelo menos empatados nessa segunda posição. Omar Aziz aparece com 29,8% das intenções de voto. Davi Almeida aparece com pelo menos 16%, seguido ali de Maria do Carmo com 15,6% e Roberto Cidade, o governador, com 14,9%. Considerando a margem de erro, que é ali de 2,8 pontos percentuais, os três estão aí tecnicamente empatados, né? Inclusive, nessa pesquisa, eles também testaram ali, Karime, nomes que a gente ainda não tinha ouvido falar, como a candidata do PSOL, que é a Natália Demes. Ela teria aí pelo menos 3,3% das intenções de voto se as eleições fossem aí no próximo domingo, enquanto o Israel Muduruku, da Rede, ficaria ali com pelo menos 1,2% das intenções de voto. Essa pesquisa, ela ouviu pelo menos mais de 1.200 200 eleitores, inclusive além aqui da nossa capital. Essa pesquisa também percorreu outros municípios do interior do Amazonas. E aí eles também testaram alguns cenários interessantes, como, por exemplo, como seria o cenário sem o governador Roberto Cidade, por exemplo. O Amax segue liderando, inclusive ele tem uma diferença ainda maior, ele sobe aí para 34,6%. Das intenções de voto, e aí Davi Almeida ficaria com pelo menos 19,3% e a Maria do Carmo com 17,1%. Comparado ali os dois cenários, né, a gente consegue perceber que o Roberto Cidade acaba realmente pegando muitos desses votos que seriam destinados aí, né, para o pré-candidato e o senador Omar Aziz. O IPEM também sondou o nível de rejeição dos candidatos, e aí o ex-prefeito de Manaus, Davi Almeida, figura como o mais rejeitado entre os cenários, né? Ele apareceu ali com um número que chama bastante atenção, assim como o governador Roberto Cidade, né? Que ultrapassa ali os 30% de rejeição os dois. Muita gente diz que de forma alguma não votaria nem no ex-prefeito e nem no atual governador. Essa é a primeira pesquisa IPEM desde o fim do prazo dessas filiações partidárias, isso porque no ano passado a gente trouxe aqui algumas vezes, né, essa pesquisa. E além da nossa capital Manaus, a pesquisa IPEM foi ouvida nos municípios de Parintins, Itacoatiara, Manacapuru, Coari, Tefé, Maués, Presidente Figueiredo e Rio Preto da Eva.
3: Então, assim, vários, agora só complementar,
9: vários municípios,
3: Nathalie, conta. Só complementar aqui, porque eu tô olhando também os números, e os números eles ainda estão muito iguais, né? 16% Davi Almeida, 15,6% Maria do Carmo.
9: Empatados, né? É o que a gente Exatamente. Falou, o segundo lugar empatado.
3: Lugar, desde ontem, lembra que a gente falou Sim. sobre a pesquisa Comunicados? A pesquisa também trouxe pra gente esses dados. Ou seja, tá muito equilibrado, né? A gente consegue perceber que o segundo lugar tá bastante equilibrado.
9: É indefinido, né? A gente pode dizer assim, se as eleições fossem no próximo domingo, se a gente for comparar com as quatro últimas pesquisas que a gente trouxe aqui no programa 18 horas, o Omar consegue manter essa liderança e essa segunda vaga e para um possível segundo turno segue indefinida.
3: Exatamente. Porque é quase que o dobro, né? A diferença é quase que o dobro de Omar para os demais concorrentes.
9: Exato.
3: Né?
9: Seguindo falando de eleição, mas agora ainda analisando a visita do presidente Lula aqui em Manaus, o que que você traz mais pra gente de bastidor? Porque como a gente começou o programa falando que essa visita, os discursos, a pauta do presidente foi bem eleitoreira, foi palanque. Falou de escala de trabalho 6x1, falou da nossa BR-319, falou de entregas e moradias populares dignas e falou de segurança. Gente, a segurança pública está no top 1 da preocupação dos eleitores, segundo pesquisas também. Pesquisas eleitorais feitas com as pessoas, qual a maior preocupação nesse ano eleitoral? Qual o maior desafio? A segurança pública é tanto no Brasil quanto aqui no estado do Amazonas, certo, Kenson?
3: Exatamente, Karim e Léo. Teve muita pauta, né, pra galera comentar, mas o que chama atenção nos bastidores da política são aquilo que não entra nas imagens ali, propriamente ditas, né, na transmissão, Karim e Léo. Eu separei algumas imagens para você que está nos acompanhando pelo YouTube, vai poder ter acesso a essas imagens de alguns personagens que participaram dessa situação. Temos a presença de Marcelo Ramos, foi um ex-deputado federal daqui do nosso estado do Amazonas, atuou bastante pelo nosso estado, estava presente por lá, ao lado dele chegou junto com o vereador Zé Ricardo, que é pré-candidato a deputado federal pelo Partido dos Trabalhadores,
9: e
3: né?
9: E o Marcelo Ramos ao Senado.
3: Pré-candidato ao Senado. É um detalhe do Marcelo Ramos que o próprio Partido dos Trabalhadores emitiu, lembra quando ele emitiu aquela declaração de apoio aos candidatos do estado do Amazonas, do PT? Apesar de tudo isso, o Marcelo Ramos, ele não participou do dispositivo, ele não ocupou o dispositivo enquanto o presidente Lula estava fazendo essas grandes entregas. Também do Partido dos Trabalhadores tivemos a presença do deputado estadual senador Sinésio, deputado estadual Sinésio Campos, estava também presente por lá, fez questão de abraçar o presidente Lula, na hora de verificar a placa lá, também esteve presente nessa situação. Além disso, também também tivemos ali a Wanda Itoto, ela que é líder de indígena, líder dos povos indígenas, e ela fez bastante, foi bem mencionada, Karim, em relação a esse trabalho de articulação para que os povos originários tivessem esse papel de também receber a oportunidade de ter a casa própria nesse novo projeto lá no Parque das Tribos. Ela foi muito elogiada pelo próprio senador Eduardo Braga, que disse que ela é uma força muito forte daqui do estado do Amazonas e que vai ser uma candidata a deputada federal. Quem também participou desse dispositivo foi o vice-governador do estado do Amazonas. Ele estava presente por
9: Serafim
3: lá representando. Vice-governador Serafim Correia estava representando Roberto Cidade. Também estava presente por lá Saulo Viana, deputado federal, que recentemente teve toda aquela treta com o ex-prefeito de Manaus, Davi Almeida. Falando sobre o prefeito de Manaus, Davi Almeida, não esteve presente porque falou de uma agenda política. Quem também estava por lá foram diversos outros candidatos. E é claro, Karim, que esses encontros, eles fortalecem, né, aquele discurso, fortalecem a presença com o público. Prevaleceu, é claro, aquelas pessoas que estão mais alinhadas ao centro, centro-esquerda, porque estava presente ali diversas lideranças comunitárias. Então, de fato, foi um momento de reencontros e de também de apresentar novas propostas, Karim. E daqui

0: porque tivemos ausências e o Kennedson mencionou duas: o próprio ex-prefeito Davi Almeida, né? E o governador, o Roberto Cidade, ele não estava lá, a gente não viu, a gente viu o Serafim Correia no palanque.
1: Então, Karine, né? O ex-prefeito de Manaus, Davi Almeida, ele inclusive fez uma postagem aí nas redes sociais para tentar esclarecer e explicar a ausência aí nessa inauguração do residencial Morar Melhor, esse que foi um projeto que foi iniciado ainda na gestão do Davi Almeida, mas ele, durante essa postagem nas redes sociais, ele fez questão de destacar que, nesse momento, o protagonismo é para o atual prefeito Renato Junho, ainda que ele tenha iniciado, né, esse projeto, mas esse seria o momento do Renato estar ao lado do presidente Lula. Inclusive, eu separei um trechinho desse post publicado nas redes sociais para que nossos ouvintes possam conferir. Vamos ouvir.
2: Olá, pessoal, bom dia, tudo bem? São 11 horas e 3 minutos, olha aqui no meu relógio. Muita gente me mandando pergunta e perguntando por que eu não estou lá na inauguração, né, dos residenciais, 576 moradias lá no Parque das Tribos, com a presença do presidente Lula. Hoje o prefeito é o Renato, então, por respeito à autoridade do Renato como prefeito, é ele que agora está como prefeito e vai entregar. Eu preferi cumprir minha agenda hoje pela manhã e eu quero mostrar para vocês onde é que eu estou. Vejam só, que coisa linda, ó. Lá ao fundo, ó, é o Parque Rosa Almeida, aqui no Encontro das Águas. Essa obra está 70% concluída. Eu vim aqui fazer um vídeo e conferir como é que estão o andamento dessas obras. Parabéns àqueles que receberam as moradias. Obrigado ao governo federal pelos investimentos em Manaus. Um abraço a todos. Valeu, Renato!
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1: Karime, Kennedson e ouvintes, e aí, assim como o ex-prefeito de Manaus, Davi Almeida, quem também não subiu ao palanque, né, lá durante essa inauguração, foi o governador Roberto Cidade. Mas, assim, muita gente já esperava essa situação, Karime. O Roberto Cidade hoje é o principal representante do União Progressistas aqui no nosso estado, um partido de direita. E, historicamente, o Wilson Lima, por muitas vezes, o ex-governador, fez questão ali durante seu discurso e durante as visitas do presidente Lula, de não manter nenhum contato. Mas o Roberto Cidade quebrou esse protocolo na tarde de hoje, viu? Isso porque ele não subiu o palanque nas primeiras horas da manhã durante esse momento de inauguração ali, né, naquela região do Viver Melhor, mas o governador Roberto Cidade recepcionou o presidente Lula no Aeroporto Internacional Eduardo Gomes e na tarde de hoje eles fizeram um sobrevoo na BR-319, mais precisamente ali naquela região do trecho do meio, Karime, onde a gente clama por pavimentação. Né? Inclusive, ali durante uma publicação nas redes sociais, o Cidade fez questão de mencionar que, independentemente de divergência, de questões ideológicas partidárias, ele está ali realmente para brigar pelo povo do Amazonas. Eu também separei um trechinho aí dessa publicação feita pelo governador Roberto Cidade. Vamos conferir.
4: Estamos sobrevoando agora a BR-319 e é exatamente aqui que está o trecho mais crítico da estrada. São cerca de 400 quilômetros que precisam ser recuperados e asfaltados para ligar de vez o Amazonas ao resto do Brasil. Essa é uma obra que depende do governo federal e, como governador, eu espero sinceramente que agora ela definitivamente saia do papel, porque o povo do Amazonas não pode continuar isolado.
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1: Karime, Kennedson e ouvintes, a gente pode dizer assim, Karime, que essa foi uma estratégia acertada. Se ele quer subir nas pesquisas, ele tem que andar do lado ali de quem realmente está mostrando que, inclusive nessa pesquisa, na IPG6, o Lula venceria nas eleições, se as eleições fossem no próximo domingo, para presidente aqui no Amazonas. O governador disse ainda que o Amazonas não pode ser prejudicado aí por diferenças políticas. Agora conta, Kennedson, quem foi que questionou a pesquisa?
5: Então, Nathalie Moraes, a gente está falando sobre a IPG6 e agora, ainda há pouco, a gente verificou a situação do ex-prefeito de Manaus, Davi Almeida, e quem estava por lá, quem apareceu por lá, foi o deputado estadual Daniel Almeida, irmão do ex-prefeito de Manaus, Davi Almeida. E eu perguntei dele a respeito sobre essa estrutura que foi montada, sobre esse projeto em parceria com o governo federal, e ele chegou a dizer, Karime, elogiou a gestão do prefeito Davi Almeida e questionou as pesquisas, dizendo que o resultado das ruas é completamente diferente dessas pesquisas. Vamos ouvir o que disse Daniel Almeida.
6: Hoje precisa de gestores sem vaidades, como Davi Almeida, como Renato Júnior, que conversa com todo mundo.

0: bem da população. Não importa se é de direita, se é de esquerda, se é de centro. E vocês podem ver aí o choro, o sorriso, a alegria de todo mundo que está recebendo uma habitação com cama, com televisão, com guarda-roupa, com ventilador, com tudo isso, cara. Isso é inédito. Sempre estou na rua com o povo. E quando eu vou para a rua conversar com o povo, eu fico... Aí eu olho para a pesquisa, eu digo, tem alguma coisa errada. Ou o povo está mentindo para a pesquisa, ou a pesquisa está mentindo para o povo. Porque aonde eu vou, as pessoas elogiam o Davi, querem estar do lado do Davi, e nós temos abraçado muita gente que tem vindo do nosso lado aqui. Então, para mim, isso é totalmente fictício, fantasioso, é tipo encomenda para favorecer certos grupos políticos. A pesquisa real, nós temos, não divulgamos na nossa mão. Então, a rua é totalmente diferente das pesquisas. Eu vou e até pessoas que são de oposição dizem, olha, cara, vocês precisam explorar melhor o que o Davi fez aqui. Porque o Davi, nesse bairro, o Davi fez tudo. Fez UBS, fez escola, fez o asfalto. Esse bairro que nós estamos pisando hoje aqui, nós podemos ver. Tudo quem fez aqui, graças a Deus, foi o Davi Almeida.
1: Tá aí a opinião do irmão do ex-prefeito de Manaus, Davi Almeida.
2: Bloco de Política com Kennedson Paes e Nathalie Moraes. Muito obrigada pelas informações.
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2: Vamos saber como é que está a volta para casa com o repórter André Meirelles. Boa noite, André.
4: Muito boa noite, Karine, Kennedson, a todos que nos acompanham aqui na 100.7. O trânsito está concorrido na Avenida Maripiranga, nas proximidades da Rua Plínio Coelho, para quem segue ali no sentido da Avenida Torquato Tapajós. A via ela apresenta trânsito carregado e o motorista só encontra uma melhor fluidez ali nas proximidades da rodoviária de Manaus, no trecho do acesso a Torquato. Agora, já pela própria Avenida Torquato Tapajós, no sentido bairro, para quem segue em direção à Zona Norte, há muitos veículos na via, mas o trânsito ainda é considerado moderado. Então, a orientação é paciência e atenção redobrada aí no deslocamento. Essa é a orientação, hein? Volto com vocês.
2: Muito obrigada pelas informações, André Meirelles.
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1: E vamos saber agora como é que vai ficar a previsão do tempo com Vanessa Lima.
5: Muito boa noite a todos que acompanham a previsão do tempo aqui com a gente no 18 horas. Terça-feira de sol entre nuvens e calor típico da Amazônia. A previsão para a noite de hoje aponta céu quase todo limpo e chance de chuva baixa, de apenas 15%. E agora vamos falar sobre o clima de amanhã, 27 de maio, quarta-feira. Segundo o Clima Tempo, a quarta começa ensolarada e segue assim até o meio da tarde. Mas atenção, nuvens vão se intensificar e temos previsão de pancadas de chuvas rápidas no fim da tarde e no início da noite. A temperatura nessa quarta varia entre mínima de 24 e máxima de 31 graus. E a umidade relativa do ar fica em torno de 65 a 98%.
1: O ministro Flávio Dino do Supremo Tribunal Federal determinou nesta segunda-feira, dia 25, que a União e os governos dos estados da Amazônia Legal e do Pantanal apresentem no prazo de 10 dias os planos de preparação para enfrentar os impactos do fenômeno El Niño.
2: Então, a medida acontece depois dos alertas dos especialistas que indicam a possibilidade de um El Niño de forte intensidade a partir de junho desse ano. O ministro destacou a necessidade de ações preventivas e o objetivo é evitar a insuficiência de políticas públicas que no ano passado comprometeram a preservação dos biomas brasileiros.
1: Enquanto isso, o governo do estado, ele corre contra o tempo para poder evitar que o interior fique no escuro e sem assistência. O receio também é que as unidades de saúde fiquem desabastecidas.
2: E tudo por causa, é claro, da questão logística aqui do estado do Amazonas, que durante a estiagem as dificuldades do transporte ficam piores através dos rios. E quem traz as informações pra gente é a repórter Odiné Araújo. Odiné, então, o que já tem sido feito nessas ações? O que já temos dessas ações?
6: Bom, o que já está em ação é o início do envio de medicamentos para estoque nos municípios mais distantes e que podem ser gravemente impactados pela estiagem desse ano. A Operação Cheia 2026 começou a distribuir mais de 420 mil medicamentos e insumos para 16 municípios em situação de emergência, entre eles Eirunepé, Tabatinga, Lábrea, Boca do Acre, Jutaí e Ipixuna. São antibióticos, remédios para hipertensão e diabetes, além de luvas, seringas e equipamentos hospitalares, como destaca a secretária de Interior da Secretaria de Saúde do Amazonas, Rita Almeida.
7: Serão 16 municípios beneficiados, que foram aqueles que decretaram emergência em virtude da enchente, e estarão recebendo mais de 80 itens, entre eles medicações de urgência, produtos para a saúde, como luva, equipe de soro, seringas. Também vão receber medicamentos para pressão alta, para diabetes, antibióticos, o que vai reforçar bastante a assistência nesses municípios durante este período de cheia.
6: Cerca de 430 mil pessoas devem ser beneficiadas. A enfermeira da Secretaria de Saúde do município de Ipixuna, Raíssa Dias, ressalta a importância desse estoque para a população ribeirinha.
8: Esses insumos são de grande importância para nosso município. Vai ajudar bastante nossos pacientes no período da cheia. Vai favorecer principalmente os nossos pacientes da área ribeirinha. Estamos enfrentando um problema grande com a cheia, agora no momento do nosso município.
6: Bom, o governo do Amazonas também está traçando outras estratégias para enfrentar os impactos da estiagem e da cheia dos rios no interior do estado. Em reunião com a nova concessionária Âmbar Energia e empresas parceiras, a Defesa Civil do Amazonas alertou para o risco de nova vazante severa no segundo semestre, devido ao impacto do fenômeno climático El Niño. Isso pode dificultar o transporte de combustível e comprometer o fornecimento de energia em municípios isolados. A prioridade é assegurar a logística de abastecimento de combustível para as usinas termoelétricas isoladas, evitando interrupções no fornecimento de energia caso a redução do nível dos rios comprometa a navegabilidade de balsas no interior. A preocupação vem depois das crises enfrentadas em 2023 e 2024, quando rios secaram, comunidades ficaram isoladas e a população sofreu com falta de serviços básicos. Agora, a população do interior espera que o planejamento saia todo do papel antes que a próxima crise chegue pelos rios, né? Volto com vocês.
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1: Começa amanhã e segue até o dia 29, o Feirão Negocia Mulher, ação voltada ao público feminino com foco na negociação de dívidas, orientação financeira, educação empreendedora e acesso a serviços de cidadania. O objetivo é ajudar mulheres, especialmente aquelas em situação de super endividamento.
2: E ó, várias empresas e instituições bancárias participam do feirão, como Água de Manaus, Âmbar Energia, Itaú, Bradesco, Banco do Brasil, Bemol, Operadora Clara e DB Supermercados, entre outras, tá? O atendimento acontece das 9 da manhã até as 2 da tarde na Secretaria Municipal do Trabalho, Empreendedorismo e Inovação, que fica no Shopping Felipe Daus, na Zona Norte. André Meirelles explica mais pra gente. Boa noite, André.
9: Muito boa noite. A ação que está sendo promovida pelo Procon Manaus, o Serviço de Atendimento e Proteção ao Consumidor, acontece entre os dias 27 e 29 de maio, das 9 da manhã às 2 da tarde, na Secretaria Municipal do Trabalho, Empreendedorismo e Inovação, a Sentep, no Shopping Felipe Dal, na Zona Norte. O Nilda Abreu, que é presidente do Procon Manaus, afirma que a proposta é ajudar principalmente mulheres que estão super endividadas ou em situação de vulnerabilidade social a colocarem as contas em dia e recuperarem o controle financeiro.
10: Essa é uma grande oportunidade para reorganizar a vida financeira, negociar suas dívidas com condições especiais e ter acesso gratuito a orientações financeiras, serviços de cidadania e apoio ao empreendedorismo feminino.
9: Participam da ação concessionárias como Águas de Manaus e Âmbar Energia, além de bancos, empresas, cartórios e órgãos de apoio como o SEBRAE, o Serviço Brasileiro de Apoio às Micros e Pequenas Empresas. Entre os serviços oferecidos estão negociação de dívidas, emissão de segunda via de contas, atualização cadastral, consulta ao Serviço de Proteção ao Crédito, SPC, orientação financeira e até apoio psicológico, como explica a presidente do Procon Manaus.
10: Durante a ação, bancos, concessionárias, empresas e instituições parceiras estarão aqui conosco, oferecendo parcelamentos facilitados, emissão de segunda via, consultas ao SPC e a atualização cadastral e muito mais. Também teremos oficinas gratuitas do Sebrae com emissão de certificado.
9: E ó, as condições de pagamento chamam a atenção. Em alguns casos, os descontos podem chegar a 80%, 90% e até 100% sobre juros e multas, dependendo do tempo da dívida e da forma de pagamento. A Bemol, por exemplo, vai oferecer descontos de até 100% nos juros e multas do crediário. Já a Âmbar Energia vai ter descontos de até 90% para pagamento à vista. Para ser atendido, a consumidora precisa levar documento de identidade, CPF, comprovante de residência e documentos relacionados à dívida, como explica a presidente do Procon Manaus, Onilda Abreu.
10: As inscrições podem ser feitas pelo link disponível na bio do Instagram do Procon Manaus. Para atendimento, é muito importante você apresentar seu RG, CPF, comprovante de residência e documentos relacionados à dívida. Serão distribuídas 600 senhas por dia, conforme a ordem de chegada. O Negocia Mulher é uma ação exclusiva para o público feminino, criada para promover autonomia financeira, dignidade e novas oportunidades para as mulheres da nossa cidade.
9: O Procon Manaus reforça que o Negocia Mulher é exclusivo para o público feminino e que a expectativa é ajudar centenas de mulheres a saírem do vermelho e recomeçarem a vida financeira com mais tranquilidade. Volto com vocês.
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1: Seguimos direto para o editorial 18 horas.
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2: O Brasil ingressou pela primeira vez na categoria de países com desenvolvimento humano muito alto. Em 2024, o país alcançou 0,805 no Índice de Desenvolvimento Humano Municipal. A informação é do Programa das Nações Unidas para o Desenvolvimento Brasil, que divulgou hoje a pesquisa Radar IDHM. O índice avalia os parâmetros de saúde, longevidade, educação e geração de renda, de acordo com cor, negro ou branco, e o sexo, mulher ou homem. A publicação considera os últimos 13 anos, ou seja, de 2012 a 2024. Quando o Programa das Nações Unidas começou a calcular esse índice há 30 anos, o Brasil era um país de baixo IDHM. O parâmetro que mais impulsionou o índice nesse período foi a educação. A coordenadora da Unidade de Desenvolvimento Humano do Brasil, Bettina Barbosa, destacou nesse contexto a concessão do Bolsa Família. Segundo ela, é o Bolsa Família que retira milhares de crianças do trabalho e dá a elas condições da escola e a obrigatoriedade também de estar matriculada. Ou seja, como diz o ditado popular, a educação é o melhor caminho para o desenvolvimento de um país.
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2: 18 horas de hoje fica por aqui. Muito obrigada pela sua companhia. Um beijo, até amanhã. Boa noite, Kennedy São Paz.
1: Boa noite, Karim Leão. Até amanhã.
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15: Mix, boa noite, eu sou Graciano Rebelo e tá começando mais um pede no zap. Manda um áudio pra gente, 11 983 408 mil, e pede a sua música.
16: Boa noite, Rádio Mix, Marcos Oliveira falando, sou motorista de aplicativo aqui na cidade de Guaxupé, Minas Gerais. Toca pra gente I'm God, David Guetta, valeu.
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2: Salve, Rádio Mix, boa noite, aqui é o Júlio, motorista de aplicativo da cidade de Barueri. Eu queria ouvir uma do Rei do Pop aí. Tamo junto sempre aí, Rádio Mix.
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2: Fala galera da Mix, me chamo José Augusto, queria pedir pra vocês a música do Guns, Patience, toca aí, valeu.
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10: A Câmara Municipal de Manaus promulgou a criação da Frente Parlamentar de Combate à Exploração e ao Abuso Sexual de Crianças e Adolescentes.
11: Ela nasce exatamente com esse propósito: fortalecer a fiscalização, ampliar o debate, cobrar políticas públicas efetivas.
10: Um projeto de lei prevê medidas de proteção ao público feminino dentro do transporte coletivo. Entre os objetivos, o combate ao assédio.
12: Que visa garantir para as mulheres 20% dos assentos preferencialmente na parte da frente dos ônibus, exclusivamente para as mulheres na parte da noite.
10: Técnicos e auxiliares de enfermagem foram homenageados em alusão ao Dia Nacional da Categoria. Aprovado o projeto de lei que cria a campanha permanente de conscientização pela inclusão e combate ao preconceito contra pessoas com transtorno do espectro autista. Nos acompanhe nas redes sociais.
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18: Oi, Rádio Mix,
0: Meu nome é Sancho, eu tenho 9 anos. Eu queria dizer pra você tocar a música Ofélia da Taylor Swift.
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2: Oi galera da Mix, aqui é a Manu de Taboão da Serra. Boa noite, pode tocar a música Waka Waka da Shakira, eu adoro.
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1: Olá, boa noite, sou a Bruna Almeida, de Atibaia, São Paulo. Gostaria de ouvir Backstreet Boys.
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1: Mix, o som de Lola Young, finalizando o Pede no Zap de hoje, terça-feira. E não esquece, 11 9 8 3 4 0 8 mil. Manda sua mensagem de áudio, pede a sua música, que você ouve ela inteirinha aqui na Mix. E o Pede no Zap tá de volta amanhã, quarta-feira, 7 da manhã.
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